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5: 21 horas e 6 minutos.

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2: 21 horas e 16 minutos.

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3: 21 horas e 31 minutos.

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2: 21 horas e 46 minutos.

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3: 22 horas e 4 minutos.

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3: Aqui. 22 horas e 16 minutos.

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1: 22 horas e 31 minutos.

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1: 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Duas horas e 46 minutos. 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
1: 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Três horas e um minuto.

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1: Sempre 5,7. 23 horas e 16 minutos.

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1: Aqui. 23 horas e 32 minutos.

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1: 2 horas e 1 minuto.

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2: 2 horas e 35 minutos.

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1: 2:51.

Bom dia, meu irmão, minha irmã, paz e bem. Na manhã desse domingo, Senhor, agradecemos por mais um domingo, poder desfrutar dos teus cuidados e sentir a tua doce presença em nossas vidas. Derrama, Senhor, as tuas ricas bênçãos neste dia, sobre as nossas vidas e também de todos os nossos familiares e amigos. Derrama, Senhor, muita paz e muito amor nos nossos corações. Livra-nos de todo o mal e de todas as flechas do inimigo. Abençoe a todos que podem descansar hoje de suas lutas diárias. Que possamos ter uma ótima tarde de descanso e uma noite tranquila, com sono reparador, para amanhã acordarmos para mais uma semana abençoada, em nome de Jesus e da Virgem Maria. Meu Deus, perdoa as nossas falhas e nos dê forças para continuar seguindo em frente com a cabeça sempre erguida. Abençoe, Senhor, essa nova semana que se inicia.

0: nos dê a chance de recomeçar com muita força, fé, otimismo e alegria de viver. Agradecemos por tudo, meu Senhor e meu Deus. Amém.
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2: Muito bom dia para você, meu amigo. Um ótimo dia para você, meu amigo ouvinte. Tá começando o nosso Paradão Sertanejo. Olha a hora certa aqui para você. 5 horas mais 1 minuto. Deixar um bom dia especial para todo mundo que já tá de pé e tava aguardando o nosso programa começar. Hoje é domingão, dia 28 de junho de 2026. Hoje que é Dia Internacional do Orgulho LGBTQIA+, também é dia do Santo Irineu, dia da renovação espiritual, e eu quero parabenizar você que faz parte aqui do nosso Clube dos Amigos, você aí do outro lado do rádio, soprando velinhas na data de hoje. Eu quero desejar para você aqui muita paz, saúde, felicidades, alegrias mil, tudo de bom para você, muitos e muitos anos de vida para todos os aniversariantes do dia de hoje. E a gente começa bem demais o Paradão Sertanejo, mandando aquele bom dia mais que especial para você que tá nos acompanhando através do site, através do aplicativo, nas cidades, nos municípios vizinhos, você que dá carona aí no veículo de passeio, no veículo de trabalho, você que tá aí no seu local de trabalho, um bom domingo pra você, tenha um bom trabalho, viu? Bom dia pro Tim lá na comunidade Diamantina, a Lúcia aqui no bairro Centro, tia Lia lá de Vaíma, deixar um abraço aqui pra Alzeni na Transilvânia, a baba do bairro Vaticano, bom dia também aqui pro meu amigo Robinho lá no bairro São Geraldo, Vanderlei da padaria São Cristóvão, o Ramiro lá na Fazenda Planeta, já tá de pé, já tá trabalhando, é na luta e na labuta, viu? A gente segue junto até logo mais às 6h45 da manhã de hoje. A partir das 7 da manhã tem a Santa Missa Radiofônica direto da Matriz São Miguel e Almas aqui de Jequitinhonha, viu? Eu peço pra você que quer participar conosco, quer interagir aqui com a gente através da mensagem por áudio, já sabe, mensagens de até 30 segundos é o padrão aqui do nosso programa. Peço pra você também, na hora de fazer o pedido da oração, manda pra gente mensagens mais curtas, manda também mensagens longe do rádio para que não fique duas vozes saindo aqui no ar, viu? Deixar um bom dia também pro João Paulo na comunidade Ilha Alegre, tá aí acompanhando, Maria da Conceição da Lua Bonita. Para iniciar bem demais o Paradão Sertanejo de hoje, vem chegando o sucesso com Rio Negro e Solimões, é o Frio da Madrugada, 5 horas e 3 minutos.

0: Voltamos com Paradão Sertanejo, 5:10. Tem amigo ouvinte participando conosco aqui, pedindo uma música. Bom dia!
1: Bom dia, Tassi, que Maria da Conceição da Água Bonita. Tô passando pra pedir uma música.
0: Sim, qual que é a música?
1: Saudade da minha terra, fez pra me expor pra o porto aqui na Água Bonita. Meu filho em Valadares, Mariazinha lá no Porto Alegre, Manuza de Vitorino, seu Zé e Dona Rosa. E Dorino, São Miguel e Creuza, pra vocês aí na rádio. Gildé tá fazendo o Pepe Osnar com toda a família e todos os postos de música, e Joalina na Amazonas e todas as minhas amigas, e Lula do Beijão e Lígia do Maranhão, todos que gostaram da música. E bom dia, fica todo mundo com Deus. E pra vocês aí na rádio também. Todas as minhas amigas, que não dá pra falar tudo, né?
0: Muita gente,
1: todas,
0: né?
1: Elas. Bom dia, tá? Bom Deus.
0: Pra bom dia também. Pra você também, Dona Maria da Conceição, obrigado pelo carinho, viu? Vem chegando o sucesso com João Costa e Rui Queiroz, a música Saudade da Minha Terra. Essa também vou mandar de forma especial pra nossa amiga Zinoela, tá nos acompanhando lá na Inglaterra, obrigado pelo carinho. Deixar um bom dia pra Vanilda, também pra Cula na Fazenda Nova Floresta, Maria das Dores também tá aí acompanhando. Deixar um abraço também aqui pra nossa amiga ouvinte, tá sempre com o radinho ligado aí, sempre curtindo o nosso programa, a Solanginha lá de Joaíma. 5:06, chegando o sucesso com João Costa e Rui Queiroz, Saudade da Minha Terra.

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4: 5:16.

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2: Voltamos com Paradão Sertanejo, 5:21. Bom dia para todo mundo que tá na escuta, curtindo, acompanhando o nosso programa. Quem tá participando conosco é a nossa amiga Lúcia aqui no bairro Centro, tá pedindo uma música com o Sérgio Reis, a música Quilômetro 45, tá oferecendo para sua própria curtição, também para todos que gostarem da música. Quem também tá na sintonia participando com a gente é o nosso amigo Jurlano Botelho, ele tá pedindo um sucesso com Zezé de Camargo e Luciano, a música Coração Está em Pedaços. Ele está oferecendo especialmente para seu irmão Gilmar Botelho, popular Arara, também para Zino Ela na Inglaterra e para todos que gostarem da música. Eu mando para você na sequência, viu? 5:21. Daqui a pouquinho tem o nosso momento do Irmão Caminhoneiro aqui no nosso programa.

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3: 5:29.
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5:35, chegando o nosso momento do Irmão Caminhoneiro. 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Estava escrito no para-choque daquele bruto: melhor chegar atrasado nesse mundo do que adiantado no outro. Vem cantar pra gente no nosso momento do Irmão Caminhoneiro de hoje, Milionário José Rico, a música Sonho de um Caminhoneiro.

0: Voltamos com o Paradão Sertanejo, 5h40, o nosso momento do Irmão Caminhoneiro, que tem um oferecimento aqui de Gilcinho, alinhamento, balanceamento digital, sistema em 4D com Gilcinho, agora em novo endereço, Avenida São Cristóvão, número 187, no bairro Montes Claros. 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O momento do caminhoneiro que retorna amanhã, após as 5h30, com Alberto Ferreira no comando do Paradão Sertanejo.
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1: Cinco horas e 47 minutos e a nossa palavra amiga de hoje diz o seguinte: começo meu dia com esta oração. Pai nosso que estais no céu, ilumine nossos passos, hoje, amanhã e sempre. Livrai-nos de todo mal disfarçado de bem. Amém. Cinco horas e 47 minutos, chegando o nosso momento de fé, o nosso momento de oração. A nossa oração da manhã de hoje, queremos colocar de forma especial aos amigos do nosso clube de amigos que hoje, dia 28 de junho, completam mais um ano de vida e os aniversariantes de toda esta semana. Completando mais um ano de vida hoje, dia 28 de junho, em Jequitinhonha, Maria Matos de Jesus, popular Doura, na rua Valmir Leite. Maria Aparecida Ribeiro da Paz, na rua São Miguel. No dia 29 de junho, em Jequitinhonha, Iene Pereira da Silva, na rua Safira. Adeilton Fagundes de Oliveira, na Transilvânia. Sebastião Alves de Souza, na rua Pedro Álvares Cabral. No dia 30 de junho, em Jequitinhonha, Heloísa Helena Rocha Oliveira, na rua Papa Júlio, número 6. José Santos Rodrigues Souza, no assentamento Campo. No dia 1 de julho, em Jequitinhonha, Dilce Rodrigues Costa, na rua Benjamin Guimarães. Valéria Souza da Cruz Moreira, na Praça das Nações. Maria Inês Santos Xavier, na rua Elza Mourão. Pela alma da nossa sócia já falecida, Maria Souza Andrade, que residia na rua Uruguai. No dia 2 de julho, em Jequitinhonha, Felisberto Ferreira de Souza, na rua Afonso Martins. Maju Barbosa Pinheiro, na rua Amazonas. Ângela Francisca de Souza Trindade, na rua Belo Horizonte. No dia 2 de julho, em Palmópolis, Jeane Terreiro de Souza, na Fazenda Chapadinha. No dia 3 de julho, em Jequitinhonha, Marilene Pereira Prates, na Rua das Margaridas. Em Joaíma, Karine Gomes dos Santos, na Rua Adilton Senna. No dia 4 de julho, em Jequitinhonha, Admar Ferreira de Araújo, na Rua Duque de Caxias. Romário Gomes Pereira, na Rua Cipriano Farias. No dia, também pela alma do nosso sócio já falecido, Maurício de Almeida Mourão, que residia na Rua Epaminondas Cunha Melo. Aos amigos casais que comemoram mais um ano de sua união matrimonial, no dia 28 de junho, em Jequitinhonha, Antônio Martins e Maria Isvaldina, 61 anos de união matrimonial, na Fazenda Nova Araçatuba. Maria Bela Nunes e Manuel Geraldo, na ABB. Incluímos aqui os amigos que pedem a oração da manhã de hoje. Incluímos pela saúde da nossa amiga Alzenir lá na Transilvânia e toda a sua família. Também pela saúde da nossa amiga Adriana do bairro Morada Nova. Pela saúde de Dalva lá no São Pedro do Jequitinhonha e todos os seus familiares. Também vamos incluir pela saúde de Tia Cida, também pelo seu filho Dênio, também pela saúde de Erlei, do seu esposo, de toda a sua família. Incluímos também aqui na oração da manhã de hoje pela saúde da nossa amiga Feni, lá no Caju, e toda a sua família. Vamos incluir também pela saúde de Gislene, o esposo Biscoitão, todos os familiares. Vamos incluir também pela saúde do Alexandre, lá no bairro Nova Esperança. Também pela saúde do nosso amigo Ronix, lá em Belo Horizonte, e todos os seus familiares. Pela saúde de Dona Eli, da rua Amazonas, e toda a sua família. Também pela saúde de Zildete, a popular preta, lá em Joaíma, todos os seus familiares. Também por todos os idosos do Lar dos Idosos, lá em Joaíma. Todos os idosos aqui no Lar dos Idosos, em Jequitinhonha. Também pela saúde de Dona Denise, lá no Brejão, e toda a sua família. Pela saúde de Ninha, no bairro Vaticano, e todos os seus familiares. Pela saúde de Dona Nenga, aqui no bairro Santo Antônio, toda a sua família. Também pela saúde de Nicinha, do Artesanato e Família. Pela saúde de Rosinha, do Biscoito. Também vamos incluir pela saúde da nossa amiga Gilza Matos, em Lisboa, Portugal. Pela saúde de Zinoela, lá na Inglaterra, e toda a sua família. Também pela saúde de Alessandra, em Belo Horizonte, todos os seus familiares. Pela saúde de Dona Maria da Conceição, a Dona Ceiça. Pela saúde dos filhos, de toda a família. Incluímos também aqui pela saúde da nossa amiga Lúcia aqui no bairro Centro, todos os seus familiares. O Tim da comunidade Diamantina está pedindo a oração da manhã de hoje para todos os ouvintes da Rádio Santa Cruz, locutores, funcionários, também para todas as famílias da comunidade Diamantina, Segredo, Quarteirão, Caracol, Caixa da Pedra, Convém, Marianos, Lajeado, Azuada, Água Limpa, Alagoas, Viração, Guanabara, todos do Giru e todos de Joaíma. Também pede por Eva Batista, Juarez, Jorge, Mãe Maria, Cida, Maria de Fátima, Joaquim, Vanildo, Zezé, Leni, Alissa, Cuca, Dona Sila, Liô, Codiolino, Valdim, Luciana, Lourdes, Givalci, Paula, Ney Sanfonado, Rosa, Elisa, João, Nina, Fabrícia, Cristiano, João Batista, Dona Dená, Bel, Santa, Vanderlei, Lira, Regina, Eliene, Bila, Tiago, Valdecir, Pina, Silvani, Lucas, Dona Dominga, Tina, Noel, José Maria, Valdeir, Romário, Silvano, Giovana, Cauã e todos os moradores do município do Giru e todos de Joaíma. Vamos incluir também aqui na oração da manhã o nosso amigo Jurlando Botelho, pede a oração para toda a sua família, especialmente para Gilmar Botelho, popular Arara. Vamos incluir também aqui pela saúde de Baba no bairro Vaticano e toda a sua família. Oração da manhã para Cula na Fazenda Nova Floresta e todos os seus familiares. Pela saúde de Tia Lia lá em Joaíma e toda a sua família. Incluímos também aqui na oração da manhã de hoje pela saúde de Cula Moraes, todos os seus familiares. Vamos incluir aqui os amigos que pedem a oração através do áudio. Desde já eu peço a você para mandar um áudio mais curto. Manda também um áudio para a gente, distante do rádio. Quem está pedindo a oração da manhã de hoje é a nossa amiga ouvinte, a Vanilda. Bom dia, Vanilda.
2: Bom dia, meu amigo Tarcísio Ribeiro. Aqui é Maria Vanilda, que está fazendo a gangorrinha. Quero pedir de oração para meu esposo Adilson, meu filho Nenzinho, Claudiane, Sofia, Simone, de Pedro de América, com toda a família dele na comunidade do Barreirinho. Tica e Dinho, com toda a família dele na comunidade do Barreirinho. Pequena e João, com toda a família na comunidade de São Felipe. A Lúcia e Quilosina, fazendo a Chapadinha. Minha mãe, Dona Ana, meu pai, o Debrano, na rua João de Mato, em Joaíma. Minha filha, Maria Mera, e meu genro Antônio Marco, mora fora do Brasil. Irene, seu Zé, em Joaíma. Solanjinha, em Joaíma. Sebastião, e para você, meu amigo Taiso Ribeiro, e a tua família. Um bom dia para você.
1: Bom dia para você também, minha amiga. Deus abençoe toda a sua família. A Eusane, bom dia.
3: Bom dia, Tarso. Pessoal, assim, vocês. Era para mim, Eusane, vai arrancar você de cidade.
1: E também pede a oração da manhã de hoje, a Tereza. Bom dia.
4: Bom dia, Adriano. Bom dia. Peço você colocar meu nome na oração, pela minha saúde, pela saúde de vida, pela saúde de Joadina. Pela saúde de Sábado, Lei do Horizonte, pela saúde ali, meu primo, pela saúde é Geraldo, pela alma do meu filho, Daniel Binho, pai Benício, mãe, Trino, Maria Loura, Jogal Lida, e Yasmin, tio Pedro, tio Deus Dete, Maria Félix, Gilberto Porto Prado, João Moreira, e Araci, seu Tó, Fernandinho, doutor Henrique, doutor Fernandinho, meu padrinho, doutor Ivan, meu marido Marques, Nelson Luiz, Welton, meu primo, todos os meus primos falecidos, em nome de Deus.
1: Quem também pede a oração da manhã de hoje é a nossa amiga Maria da Conceição, lá da Lua Bonita. Bom dia.
5: Oi, Pai, bom dia. Eu tô passando aqui de oração pela minha saúde, saúde do meu esposo Macum, pra Mariazinha lá no Porto Alegre, Ângela de Vitorino, Lídia no Maranhão, Duno Brejão, meus filhos em Valadares, Gildeta, apresentou pé até os marcos, toda a família, Léo, Dani Porto Seguro, Erenice na Divisa, e seu Zé e Dona Rosa, Ivanice na Rua do Morão, e Peninha pela saúde de Geralda, na Rua do Morão, e todos que tá precisando de oração nesse domingo maravilhoso. E pra vocês todos aí na Raida, e todas minhas amigas, Arlete, Fabinha, Lucinha, e aquela mesma minha cunhada, aquela mesma minha cunhada na Boa Vista, e todas as minhas amigas, pra vocês aí na Raida, bom dia, e todos pra vocês aí na Raida, bom dia, fica todo mundo com Deus.

Vamos incluir aqui na oração da manhã de hoje pela saúde da nossa amiga Ananide, lá no bairro Alvorada, toda a sua família, os seus familiares. Incluímos também pela saúde de Ramiro na Fazenda Planeta, todos os moradores da Fazenda Planeta. Incluímos também pela saúde de Mauro do Leite, pela saúde do meu amigo Gordo da Verdura, a sua mãe, a dona Geralda, toda a sua família. Também pela saúde do véio lá no sítio dos Ipês, a esposa Ana Luísa, o filho Gabriel, pela saúde de Domingos do Brejão, Valdomiro do Jataí, pela saúde de Gervande lá do Campo Novo, toda a sua família, também pela saúde de a nossa amiga Cula do Campo Novo, todos os seus familiares. Incluímos também aqui na oração da manhã de hoje, pela alma de Dona Natália, pela alma do senhor Manuelzinho da Viola, pela saúde de Dona Nadir, também pela alma da nossa querida Dona Maria Antônia, por todos os enfermos no Hospital São Miguel, pelas pessoas que passam por dificuldades ou estão enfrentando algum tipo de doença. Incluímos também aqui pela saúde do meu amigo Vanderlei na padaria São Cristóvão, todos os seus familiares, a sua esposa, seu filho Rafael, sua netinha, todos os funcionários. Incluímos também por todos aqueles que estão necessitando de oração. Rezemos juntos a oração da manhã de hoje com o nosso pároco Frei Heron e em sequência a oração de São Miguel com o nosso bispo diocesano, Dom José Hamilton de Castro.

0: que possamos ter uma ótima tarde de descanso e uma noite tranquila, com sono reparador, para amanhã acordarmos para mais uma semana abençoada, em nome de Jesus e da Virgem Maria. Meu Deus, perdoa as nossas falhas e nos dê forças para continuar seguindo em frente com a cabeça sempre erguida. Abençoe, Senhor, essa nova semana que se inicia. Nos dê a chance de recomeçar com muita força, fé, otimismo e alegria de viver. Agradecemos por tudo, meu Senhor e meu Deus. Amém.
1: Oração a São Miguel Arcanjo. Glorioso São Miguel Arcanjo, poderoso vencedor das batalhas espirituais, vinde em auxílio das nossas necessidades espirituais e temporais. Afugentai de nossa presença todo o mal e todo ataque e ciladas do inimigo. Com sua poderosa espada de luz, derrotai todas as forças malignas e iluminai nossos caminhos com a luz de tua proteção. Arcanjo Miguel, do mal libertai-nos, do inimigo livrai-nos, das tempestades socorrei-nos, dos perigos protegei-nos, das perseguições salvai-nos. Glorioso São Miguel Arcanjo, pelo poder celeste a vós conferido, sê para mim o guerreiro valente e conduzi-nos nos caminhos da paz. Amém.

0: Hora certa. 6 horas.
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7: De volta com Paradão Sertanejo, 6 horas e 8 minutos. Bom dia, bom dia. Tem um aviso para você aqui da paróquia São Miguel e Almas, viu? Hoje, às 7h, teremos missa apenas na comunidade São Pedro do Vaticano, celebrando a solenidade de São Pedro e São Paulo, viu? Hoje não tem missa às 7h aqui na matriz São Miguel e Almas, mas sim lá na comunidade São Pedro do Vaticano, celebrando a solenidade de São Pedro e São Paulo. Deixa um abração aqui para minha amiga Kula Moraes, está aí acompanhando o nosso programa. A Nanite também está aí na luta e na labuta com o rádio ligado. Deixa um abraço pro seu José do Carrinho dos Volantes, tá sempre acompanhando o nosso programa. Mandar para vocês aqui um sucesso com Amado Batista, a música Os Pontinhos. Deixar um abraço também pro Devaldo lá de Patinga, tá na sintonia aí conosco. Mandar um abração também pra nossa amiga a Alzeni lá na Transilvânia, tá aí curtindo, tá acompanhando. 6h09, chegando o sucesso com Amado Batista, Os Pontinhos.

0: Vamos seguindo aqui com Paradão Sertanejo, 6:13. Quem tá na sintonia do nosso programa, acompanhando e participando, é meu amigo Devaldo, lá de Ipatinga. Bom dia, Devaldo.
1: Ô, Dais, bom dia. Devaldo de Ipatinga, fantástico. Inclusive, fala música pra nós, qualquer um que são do Luz.
0: Isso, oferece pra quem?
1: Meu irmão Geraldo, meu cunhado Zé Luiz, meu irmão Modeni, meu irmão Geraldo, minha mãe, irmã Maria, lá no canto com a esposa dela.
0: Pra mais
1: e
0: alguém?
1: Pra todo meu sobrinho, cunhado. E pra todo o pessoal do Porto Alegre, Monte Alegre, Brejão. Iquitinhonha, Joaíma, pessoal no Craúna.
0: Isso.
1: Pra todos vocês da rádio. Falou, tá, fique com Deus, um ótimo domingo pra você, fique com Deus.
0: Com Deus também, Devaldo, obrigado pelo carinho, bom domingo pra você, pra toda a sua família, viu? 6:13, chegando sucesso com Sandro Lúcio, a música Castelo de Sonhos. Daqui a pouquinho a gente atende mais pedidos musicais. Deixar um bom dia pro meu amigo Renan Fernandes, tá aí acompanhando. Bora acordar, Renan, tá sintonizado via Alexa aí, agradeço pelo carinho.

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6: Voltamos com o Paradão Sertanejo, 6h22. Um bom domingo para todo mundo aí na sintonia do nosso programa. Quem tá na sintonia acompanhando e participando é minha amiga Kula Moraes. Bom dia, Kula.
7: Bom dia, Thais, paz e bem.
6: Paz e bem, minha querida.
7: Passando aqui, ó, no seu programa, estou ligada aí no seu programa.
6: Com certeza.
7: E eu gostaria de pedir uma música com Eduardo Costa.
6: Sim, qual que é a música?
7: Eu vivo namorando o seu sorriso. Eu mando para todos os ouvintes lá do Giru, que são ouvintes assíduos da Rádio Santa Cruz. Mando para Feni, lá no Caju, Dona Maria Kelly. Para Fred, Nicinha.
6: Sim, para mais alguém?
7: Lá em São Pedro. Bom dia, paz e bem.
6: Bom dia, Kula. Kula Moraes. Abração para você, viu? Nossa amiga Gilvânia Alves, lá do Empedrado, lá em Rubim, tá participando. Bom dia.
8: Bom dia, Tyson. Tudo bem? Sou Gilvânia, aqui do Empedrado. Passa para mim aí a música de Chitãozinho Chororó, página de amigos. Ofereço para você e para todos que gostarem da música.
6: Abração para você, Gilvânia. Bom dia pro meu amigo Dienio, lá no bairro Alvorada, tá acompanhando. Nitinha também tá na sintonia. O nosso amigo, o Flávio, do Frango Assado do Gordo. Bom dia.
9: Bom dia, Tarso Ribeiro. Bom dia a todos ouvindo do Paradão Sertanejo, aos clientes do Frango Assado do Gordo. Desse domingo, maravilhoso e abençoado por Deus, só passei aqui para desejar a vocês aquele maravilhoso dia de trabalho. Enquanto os outros folgam, a gente tem que trabalhar, né, Tati?
6: Com certeza.
9: Aquele abraço a todos vocês, funcionários da Rádio Santa Cruz, que Deus abençoe.
6: Amém, abençoe todos nós, viu?
9: Gordo, do frango assado, gordo, frango mais gostoso da cidade.
6: Abraço pra você, Gordo, abraço pra toda a família, viu, minha amiga? Tá sempre acompanhando também o nosso programa, é a Zinoela lá na Inglaterra. Vamos mandar também sucesso aqui do Eduardo Costa pra Dona Kula lá do Campo Novo, que adora a música. Mandar também aqui pra minha amiga, tá sempre acompanhando. Eu esqueci o nome dela lá no Paraterra, vou lembrar o nome da senhora aqui, viu? Ela que é fã dessa canção, Dona Wanda, é pra senhora, viu, Dona Wanda? Vamos cantar junto aqui, viu? 6h24, chegando o sucesso com o Eduardo Costa, namorando o seu Seu Sorriso. Na sequência tem Chitãozinho Chororó, a música Página de Amigos. Abração para todo mundo que tá curtindo, tá acompanhando, você que acabou de levantar, tá tomando aquele café da manhã reforçado, mas com o rádio ligado, curtindo o Paradão Sertanejo. É bom demais, é só alegria e é só sucesso, viu?

0: Voltamos com Paradão Sertanejo, 6:32. Acabamos de ouvir Sucesso com Chitãozinho e Chororó, Página de Amigos. Quem também está participando, está interagindo conosco aqui, é a nossa amiga ouvinte Maria das Dores. Bom dia, dona Maria.
1: Então toca para nós aí com Lady Laura, Rodeio do Amor. Eu quero oferecer para, é só para minha curtição e para minha amiga Namide, que é fã dessa música, e para Conceição lá na Lua Bonita, e para todos os ouvintes, para minha curtição também, tá bom?
0: Beleza, dona Maria, abraço, viu? Chegando o sucesso com Lady Laura, Rodeio do Amor.

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1: 6:36.
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9: Voltamos com Paradão Sertanejo, 6 horas e 42 minutos. Não dá tempo para mais nada, somente para agradecer aqui todas as pessoas que participaram, interagiram aqui conosco. Você que tá na nossa companhia desde as 5 horas da manhã, muito obrigado pelo carinho da audiência, viu? Daqui a pouquinho tem a Santa Missa Radiofônica, direto da matriz São Miguel e Almas, aqui de Jequitinhonha. Após a Santa Missa, tem o nosso Viajando na Saudade. A partir das 9 da manhã tem o Conexão do Sucesso. Após o Conexão do Sucesso, tem a informação. Às 10h05 da manhã tem o programa do sindicato, Sindicato em Ação. Deixar um abração pra tia Cida, tá aí curtindo o programa, tá quietinha, né? Tá trabalhando, tá temperando o frango assado. 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Desde ontem eu já encomendei o meu pra não ficar sem, viu? Encomende o seu aí, tia Cida, um abraço, viu? É um bom trabalho pra senhora, tá aí garrada, mas tá acompanhando. Vou mandar pra você e pra todo mundo na sintonia a última de hoje com o Zezé de Camargo e Luciano. A música Sem Medo de Ser Feliz. Daqui a pouquinho eu retorno com os nomes para Santa Missa Radiofônica de hoje. Forte abraço, fique com Deus e até daqui a pouco. Daqui a pouco também tem a nossa Santa Missa Radiofônica, direto da matriz São Miguel e Almas, aqui de Jequitinhonha.

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Domingo, dia 28 de junho de 2026, celebramos hoje a solenidade de São Pedro e São Paulo. A Santa Missa de hoje é celebrada por intenção de todos os amigos do nosso clube, especialmente os aniversariantes de hoje domingo e de toda esta semana. Queremos agora apresentar os nomes dos aniversariantes. Música.

completando mais um ano de vida hoje, dia 28 de junho, em Jequitinhonha, Maria Matos de Jesus, popular Dora, na rua Valmir Leite. No dia 28 de junho, em Jequitinhonha, Maria Aparecida Ribeiro da Paz, na rua São Miguel. Completando mais um ano de vida, no dia 29 de junho, em Jequitinhonha, Iene Pereira da Silva, na rua Safira. Adeilton Fagundes de Oliveira, na Transilvânia. Sebastião Alves de Souza, na rua Pedro Álvares Cabral. No dia 30 de junho, em Jequitinhonha, Heloísa Helena Rocha Oliveira, na rua Papa Júlio 6. José Santos Rodrigues Souza, no assentamento Campo. No dia 1 de julho, em Jequitinhonha, Dilce Rodrigues Costa, na rua Benjamin Guimarães. Valéria Souza da Cruz Moreira, na Praça das Nações. Maria Inês Santos Xavier, na rua Elza Mourão. Pela alma da nossa sócia já falecida, Maria Souza Andrade, que residia na rua Uruguai. No dia 2 de julho, em Jequitinhonha, Felisberto Ferreira de Souza, na rua Afonso Martins. Maju Barbosa Pinheiro, na rua Amazonas. Ângela Francisca de Souza Trindade, na rua Belo Horizonte. No dia 2 de julho, em Palmópolis, Jeane Terreiro de Souza, na Fazenda Chapadinha. No dia 3 de julho, em Jequitinhonha, Marilene Pereira Prates, na Rua das Margaridas. No dia 3 de julho, em Joaíma, Karine Gomes dos Santos, na Rua Adilton Senna. No dia 4 de julho, em Jequitinhonha, Admar Ferreira de Araújo, na Rua Duque de Caxias. Romário Gomes Pereira, na Rua Cipriano Farias. Pela alma do nosso sócio já falecido, Maurício de Almeida Mourão, que residia na rua Epaminondas Cunhamelo. Os amigos que comemoram mais um ano de sua união matrimonial, completando mais um ano de união matrimonial hoje, dia 28 de junho, em Jequitinhonha, Antônio Martins e Maria Isvaldina, 61 anos de união matrimonial, na Fazenda Nova Araçatuba. Maria Bela Nunes e Manuel Geraldo. Celebramos hoje a solenidade de São Pedro e São Paulo. A primeira leitura é do livro dos Atos dos Apóstolos, capítulo 12, versículos de 1 a 11. O salmo de hoje é o salmo 32, 33. A segunda leitura é do livro de Timóteo, capítulo 4, versículos de 6 a 18. O evangelho é de Jesus Cristo segundo Mateus, capítulo 16, versículos de 13 a 19. A primeira leitura é do livro dos Atos dos Apóstolos, capítulo 12, versículos de 1 a 11. O salmo de hoje é o salmo 33. A segunda leitura é do livro de Timóteo, capítulo 4, versículos de 6 a 18. O evangelho é de Jesus Cristo, segundo Mateus, capítulo 16, versículos de 13 a 19. Música.

0: Senhor Jesus Cristo.
1: Para sempre seja louvado.
0: Bom dia, irmãos e irmãs aqui presentes. Um bom dia a todos os que nos acompanham pela Rádio da Santa Cruz. Missa da solenidade de Pedro e Paulo. Intenções. Em ação de graças ao Divino Pai Eterno, a Inhá Chica, a São Miguel Arcanjo e seus anjos, a Santo Antônio e São Pedro, a São João Batista, pela saúde de Virgínia da Silva Pinheiro, pelos falecidos Elcio Nascimento de Jesus, Nilza Neres de Souza, Marta Maria dos Anjos Nogueira, José Ribeiro Costa, Laurindo Ribeiro Costa, Sebastiana Maria de Jesus, José Eustáquio, João Batista Martins de Souza, João Martins de Souza, Maria da Glória Rosa de Souza, um mês de falecimento, Ernestina Rodrigues da Silva, a pedido de Ieda, Nélio Lúcio Rodrigues de Oliveira, dois meses de falecimento, Lúcio Esteves de Oliveira, Eva Rodrigues de Souza, Duval da Costa Dutra, Cristóvão Gomes Franca, Fernando Moreira Souto, Francisco de Assis Serrato, Edson Ubá Serrato. Rezemos também por Emerson Rodrigues Costa, 10 meses de falecimento, Maria Alice Rodrigues Costa, Jefferson Rodrigues Costa, Ivete Maria de Jesus, Júnior Costa de Jesus, José Francisco de Jesus, Maria Barbosa de Souza, Aramilto Miranda dos Santos. Ainda por Jacira Rodrigues dos Santos, um ano de falecimento, Luceni Costa Lima, Rivaldávio Chaves Guimarães, 19 anos e 9 meses de seu falecimento, José Pereira dos Santos, Silvio Pereira da Silva, Ana Vitorina de Souza, Sérvulo Pereira da Silva, Eni Pereira da Silva, Arnaldo Pereira dos Santos, Zizi Pereira da Silva, por todas as almas, por Josefa dos Santos Rodrigues, Caio Emanuel Pereira da Silva, Bete Pereira da Silva, Evangelina Pereira da Silva, por Leci de Oliveira, três meses de falecimento, Maria José da Silva, Maria Edith Ferreira Lima, Patrícia Campos, Juvência Caldeira de Moura, Maria Souza Andrade. Ainda por Maria Zenilda Rodrigues Reis, Nestor Mendes dos Reis, Gustavo Mendes Botelho, Idelmário Costa Mendes e Deu Mendes dos Reis. Rezemos também por Aldair Ferreira Neves, 8 meses de falecimento, Regina Rosa de Jesus, Antônio José do Nascimento, Maria do Carmo, Maria Balá, Severo José do Nascimento,

Veridiana Rosa de Jesus, Clemente José Pereira, Louro da Hora. Maria Genésia de Jesus, Rosa Helena do Nascimento, Rosa Enfermeira. Rezemos também por Antônio Jacinto Leite, Geraldo Antunes de Souza, Epaminondas Santos, Rosa Fernandes de Oliveira, Mário Fernandes de Oliveira, Jovino Fernandes de Oliveira, José Fernandes de Oliveira, Rita Fernandes de Oliveira, Joaquim Fernandes de Oliveira, José Maria Pego de Jesus, bem-vinda Antônio da Silva, José Josino José dos Santos e João Santos. Rezemos também pelas almas de Antônio Pereira dos Santos, Antônio do Jataí, 16 anos de falecimento. Rosalina Gomes dos Santos, Berlarmínio Carvalho Amorim, Bertolina de Souza Moreira, Alvino de Souza Moreira, Arcângela de Souza Moreira, Justina de Souza Moreira, Dilma de Souza Moreira, por todos os falecidos. Por todos os falecidos da família. Celeste Duarte Braga, Anida Duarte Chaves, Maria Emília Duarte Chaves, Clemência Alaide Duarte Conceição, Antônio Carlos Duarte Santos, Deli Rodrigues Viana, Clarindo Rodrigues Chaves, Alfredo Conceição, Nilson Santos, toda a família Duarte. Dilton José Marques da Cruz, Dilton José Marques Júnior, Luciene Miranda Prates. Rezemos também por Leila Quaresma, Lídia Gomes Quaresma, Carlos Jeremias Brito, Walter Hugo Nunes, Francisco Nunes dos Santos, 3 anos de falecimento.

Rezemos também por nossos irmãos Marisa Pereira da Silva, Luzinete Maria de Jesus, Nelson Ramos de Oliveira, Ideu Ramos de Oliveira, Ademar Ramos de Oliveira, Luiz Paulo Silva Ramos, Antônio Ramos de Oliveira. Pelas almas do purgatório, Teodomira Gomes de Jesus, Maria de Lourdes de Jesus, Maria de Lourdes Pereira da Silva, Edivaldo Canguçu de Oliveira, Sebastião Rodrigues da Silva. Pelos antepassados das famílias Pereira Soares e Pereira da Silva. Pelo falecimento de Jean Carlos de Brito Amorim, falecido no dia 1 de abril de 2024. Por Penélope Auxiliadora Peixoto Pena, Antônio Ferreira Pena Júnior, Crisolina da Cunha Peixoto, Pogirá Peixoto Pena, Píndaro Peixoto Pena, Paris Peixoto Pena, Marlita Peixoto Pena, Leonino Dutra Alves, Maura Maria de Jesus, Odaí Maria da Silva de Jesus, Maria Justina Alves Gonçalves, Warley Souza Lira, Flávio Gonçalves. Ainda rezemos por nossos irmãos Sebastião Pereira da Silva, Maria dos Anjos Macedo da Silva, Adalci Pereira da Silva, Aldaí Pereira da Silva, Doraci Macedo Chaves, Carmelita Macedo da Silva, Vanderlei Nunes dos Santos, Vanderlei Pinheiro Ruas, Vanderlei Barros Costa. Irmãos e irmãs, neste dia santo de domingo, a Igreja celebra a solenidade dos apóstolos Pedro e Paulo, colunas da Igreja. Pelo martírio, São Pedro e São Paulo testemunharam a fidelidade ao projeto de Deus, entregando suas vidas a exemplo de Cristo. Unamos-nos na fé, na esperança e na caridade ao Papa Leão, pastor universal da Igreja, para que sua vocação e sua missão sejam sustentadas pela graça de Deus e pela intercessão de Pedro e Paulo. Cantemos com alegria.

0: Santo.
1: Amém. Amém.
0: O Senhor que encaminha os nossos corações para o amor de Deus e a constância de Cristo esteja convosco.
2: Bendito seja Deus que nos uniu no amor de Cristo.
0: Bom dia.
1: Bom dia.
0: Paz e bem.
1: Paz e bem.
0: Viva São Pedro, viva São Paulo.
3: Viva!
0: Hoje nós celebramos as duas colunas da nossa fé católica, do cristianismo. Então que todos e todas sejam bem-vindos e bem-vindas, os irmãos e irmãs presentes aqui na nossa matriz, os irmãos e as irmãs que nos acompanham através da Rádio Santa Cruz. E para celebrarmos com dignidade esses santos mistérios, vamos fazer um instante de silêncio, pedindo perdão a Deus de todas as vezes que nos desviamos do seu projeto de amor, de fraternidade, de misericórdia, para que esses mistérios sejam celebrados com dignidade.

0: Deus todo misericordioso, tenha compaixão de nós, perdoe os nossos pecados e nos conduza à vida eterna.
1: Amém.

Oremos, irmãos. Oremos, irmãs. Oremos. Queridos radio-ouvintes da Santa Cruz, oremos. As intenções foram lembradas na abertura da celebração, que estão nessa folha, e trazemos aquelas que estão no nosso coração, pessoas, necessidades, situações. Então façamos agora, no silêncio do nosso coração, a nossa oração, e façamos com muita fé. Ó Deus, que hoje nos concedeis a santa alegria de festejar os apóstolos São Pedro e São Paulo, dai à vossa igreja seguir em tudo os ensinamentos desses apóstolos, que nos deram os fundamentos da fé. Por nosso Senhor Jesus Cristo, vosso Filho, que é Deus e convosco vive e reina na unidade do Espírito Santo por todos os séculos dos séculos.

0: Leitura dos Atos dos Apóstolos. Naqueles dias, o rei Herodes prendeu alguns membros da igreja para torturá-los. Mandou matar à espada Tiago, irmão de João. E vendo que isso agradava aos judeus, mandou também prender a Pedro. Eram os dias dos pães ázimos. Depois de prender Pedro, Herodes colocou-o na prisão, guardado por 4 grupos de soldados, com 4 soldados cada um. Herodes tinha a intenção de apresentá-lo ao povo depois da festa da Páscoa. Enquanto Pedro era mantido na prisão, a igreja rezava continuamente a Deus por ele. Herodes estava para apresentá-lo. Naquela mesma noite, Pedro dormia entre 2 soldados, preso com 2 correntes, e os guardas vigiavam a porta da prisão. Eis que apareceu o anjo do Senhor, e uma luz iluminou a cela. O anjo tocou o ombro de Pedro, acordou-o e disse: "Levanta-te depressa." As correntes caíram-lhe das mãos. O anjo continuou: "Coloca o cinto e calça tuas sandálias." Pedro obedeceu e o anjo lhe disse: "Põe tua capa e vem comigo." Pedro acompanhou e não sabia que era realidade o que estava acontecendo por meio do anjo, pois pensava que aquilo era uma visão. Depois de passarem pela primeira e segunda guarda, chegaram ao portão de ferro que dava para a cidade. O portão abriu-se sozinho. Eles saíram, caminharam por uma rua e logo depois o anjo o deixou. Então Pedro caiu em si e disse: "Agora sei, de fato, que o Senhor enviou o seu anjo para me libertar do poder de Herodes e de tudo que o povo judeu esperava." Palavra do Senhor.
1: Graças a Deus.

0: Leitura da segunda carta de São Paulo a Timóteo. Caríssimo, quanto a mim, eu já estou para ser derramado em sacrifício. Aproxima-se o momento de minha partida. Combati o bom combate, completei a corrida, guardei a fé. Agora está reservada para mim a coroa da justiça que o Senhor, justo juiz, me dará naquele dia. E não somente a mim, mas também a todos os que esperam com amor a sua manifestação gloriosa. Mas o Senhor esteve ao meu lado e me deu forças. Ele fez com que a mensagem fosse anunciada por mim integralmente e ouvida por todas as nações. E eu fui libertado da boca do leão. O Senhor me libertará de todo o mal e me salvará para o seu reino celeste. A Ele a glória pelos séculos dos séculos. Amém. Palavra do Senhor.
1: Graças a Deus.

0: O Senhor esteja convosco.
1: Ele está no meio de nós.
0: Proclamação do Evangelho de Jesus Cristo, segundo Mateus.
1: Glória a vós, Senhor.
0: Naquele tempo, Jesus foi à região de Cesareia de Filipe e ali perguntou a seus discípulos: quem dizem os homens ser o Filho do Homem? Eles responderam: alguns diziam que é João Batista, outros que é Elias, outros ainda que é Jeremias ou algum dos profetas. Então Jesus lhes perguntou: e vós, quem dizeis que eu sou? Simão Pedro respondeu: tu és o Messias, o Filho do Deus vivo. Respondendo, Jesus lhe disse: feliz és tu, Simão, filho de Jonas, porque não foi um ser humano que te revelou isso, mas o meu Pai que está no céu. Por isso eu te digo que tu és Pedro, e sobre esta pedra construirei a minha igreja, e o poder do inferno nunca poderá vencê-la. Eu te darei as chaves do reino dos céus. Tudo o que tu ligares na terra será ligado nos céus. Tudo o que tu desligares na terra será desligado nos céus. Palavra da salvação.
1: Glória a vós, Senhor.
0: Que as palavras do Santo Evangelho perdoe os nossos pecados.
1: Amém.
0: Meus queridos irmãos, minhas queridas irmãs, queridos radiovintes da nossa Santa Cruz, hoje nós celebramos duas colunas da fé católica do cristianismo. Celebramos Pedro e Paulo. Lá na cidade do Vaticano, no dia 29 de junho, o sumo pontífice, o nosso Papa Leão 14 hoje, aquele que está sentado na cadeira de Pedro, o sucessor de Pedro, celebra todos os anos a imposição do pálio aos arcebispos eleitos do ano passado. Então, nesse dia, nós rezamos a vida dos apóstolos, e nesse caso aqui, Pedro e Paulo, os dois martirizados por causa do nome de Jesus. Pedro foi o primeiro papa e é o fundamento da igreja. Tu és Pedro, e sobre esta pedra edificarei a minha igreja. Seu nome era Simão e Jesus o apelidou de Pedro, isso é, de pedra, ao lhe dizer que sobre essa pedra ele fundaria a igreja, em Mateus 16, versículos 18. Desde o sonho de Jesus, da nossa mãe igreja, de São Pedro, hoje, ao nosso Papa Leão 14, a igreja teve 268 papas, todos eles fundamento, ou seja, pedra da igreja, com Pedro. Então Jesus poderia manter a sua igreja somente com um desejo simples. Entretanto, Jesus quis repartir o trabalho, a responsabilidade, o poder. Então permanece sempre presente. Por isso São Paulo dirá que Jesus Cristo foi e é a pedra principal do edifício. É nele que o edifício se une, é nele que o edifício cresce. Jesus confia a Pedro, o primeiro papa, o príncipe da igreja, vamos assim dizer, o poder de governar, de decidir, de legislar, o poder de santificar, o poder de confortar, o poder de apacentar o rebanho. Assim, a festa de hoje também é a festa do Papa, desse Papa que nos garante a unidade, a fé. E aí, como nós ouvimos, Pedro era galileu, que tinha um irmão que também era apóstolo, André. Então a profissão de Pedro era de pescador, e Pedro era filho de Jonas. Então, quando conheceu Jesus, Pedro residia em Cafarnaum. Pedro era casado e sua sogra morava com ele. Mas a grandiosidade de Pedro estava na disponibilidade com que aceitou o convite de Jesus para deixar de ser pescador de peixes para se transformar em pescador de homens, de seguidores de Jesus. Coube a Pedro, juntamente com João e Tiago Maior, o privilégio de assistir à transfiguração de Jesus e a ressurreição da filha de Jairo. A tudo isso, o episódio mais conhecido de São Pedro foi o momento da noite da Quinta-feira Santa, não é isso? Apesar de ter sido prevenido por Jesus, Pedro renega Jesus por 3 vezes. Antes que o galo cante, você me negará 3 vezes. A negação de Pedro é um crime comparável ao crime de Judas, viu? Não é diferente. Porém, enquanto Judas entrou no desespero, Pedro entra no caminho da conversão. Aí está a diferença. Jesus não lhe tira o mandato apostólico, mas volta a confirmá-lo depois da ressurreição, na missa que celebramos ontem, que chama-se Missa da Vigília.

0: Jesus diz a Pedro: Pedro, tu me amas mais que a estes? E Pedro responde: amo, Senhor. De novo Jesus pergunta: Pedro, tu me amas? Amo, Senhor. E Jesus diz: apascenta as minhas ovelhas. Na terceira vez Jesus pergunta: Pedro, tu me amas? O coração de Pedro entristeceu-se. E Pedro responde para Jesus: Senhor, tu sabes tudo. Tu sabes que eu te amo. E aí Jesus diz para Pedro a forma com que ele iria morrer. Pedro é crucificado de cabeça para baixo. E o episódio, quem já foi em Roma e foi até o túmulo de Pedro, eu tive a graça de ir. Aquela catedral tão bonita que a gente vê na televisão, são três igrejas. A primeira é onde está o túmulo de Pedro, a primeira e o fundamento. Por isso, igreja católica, porque quer dizer universal, apostólica, porque vem dos apóstolos, é a linhagem apostólica, Pedro, Paulo e os outros apóstolos. Romana, em Roma está o corpo de Pedro. A primeira leitura traz para nós toda, né, se a gente tiver prestado bastante atenção e pensado bastante nessa primeira leitura, Pedro estava preso, a igreja orava por Pedro, mas o anjo salva Pedro e passa com ele os dois pórticos. Deus o salva naquele momento. Mas depois Pedro mais uma vez é preso e condenado. Só que ele não aceita a morrer como Jesus. Não sou digno de morrer como meu Senhor. E aí eles o crucificam de cabeça para baixo. Agonia de vários dias. E lá na plaquinha onde está o túmulo de Pedro, diz que a ossada de Pedro, que é uma ossada, faltam os pés. Por que faltam os pés? Porque na hora que ele estava pendurado, os pés arrancaram. Não aguentou o peso do corpo. Será que nós temos coragem, gente, de morrer por causa do nome de Jesus? Como Pedro e Paulo e os outros apóstolos? Será que a nossa fé é tão madura? Ou será que nós buscamos simplesmente a igreja por um preceito? Ou porque de fato amamos verdadeiramente esse Senhor que morreu na cruz e que ressuscitou no terceiro dia? Meus queridos irmãos e minhas queridas irmãs, após a festa de Pentecostes, Pedro assume de fato a direção dos apóstolos. É ele quem preside a eleição de Matias para substituir Judas. Pedro prega a palavra do Evangelho na Galileia, na Samaria e na Judeia, e tem a força dos milagres a ponto de ressuscitar os mortos. Depois de uma visão, compreende que também a salvação vem para os pagãos. Por isso, Igreja Católica, a salvação é universal. Isso sim, que os pagãos têm direito ao batismo. Pedro foi preso e por milagre de Deus ele é solto. Então Pedro toma a palavra no primeiro concílio de Jerusalém e depois viaja para Antioquia. Então mais tarde Pedro chega à cidade de Roma, onde vive por alguns anos, entre o ano 64 e 67, depois da ressurreição de Jesus. Então, durante a perseguição do imperador, fala a nossa tradição, nosso Pedro é crucificado. Lembremos de Paulo, que muitas vezes pensamos só em Pedro. Paulo, que também celebra em 25 de janeiro, aparece na qualidade de fundador carismático da nossa igreja. Sua vocação se dá na visão do Cristo no caminho de Damasco. de perseguidor dos cristãos, ele passa anunciador do evangelho e tem uma experiência pessoal com Jesus nesse caminho. Será que nós fazemos uma experiência pessoal com Jesus, gente? É a nossa pergunta. Será que de fato nós encontramos com Jesus como nosso Senhor, como nosso Redentor, como nosso Salvador? Será que nós temos uma experiência para que nós possamos anunciar o seu reino? Pedro e Paulo, meus queridos e minhas queridas, representam duas vocações na igreja, duas dimensões de apostolado diferentes, mas complementares. As duas são necessárias para que pudéssemos comemorar hoje os fundamentos da Igreja Católica, que peregrina na universalidade do mundo. Complementa os dois carismas e continua sempre atual: a responsabilidade institucional e a criatividade missionária. Hoje celebra-se com gáudio, ou seja, com alegria, o dia do nosso Santo Padre, o Papa. E rezemos pelo nosso Papa Leão, que o Senhor lhe dê força, sabedoria e coragem nesse mundo dilacerado, né, por guerras e ódio. Ele possa ser essa presença do Cristo ressuscitado, o nosso pastor. Pedro e Paulo são testemunhas de Cristo, por isso, unidos à coroa do martírio, recebem por toda a terra igual veneração. Rezemos pelo nosso Santo Padre, o Papa. Rezemos por nós cristãos, para que possamos nos aproximar mais dos primeiros apóstolos, da igreja primitiva. Que não tenhamos medo de dar a nossa vida, se preciso for, por causa do reino de Deus, que acontece na vida e nas nossas realidades do dia a dia. Louvado seja nosso Senhor Jesus Cristo. Creio em Deus Pai Todo-Poderoso.
1: Quero água. Nosso Senhor, que foi concebido pelo poder do Espírito Santo, nasceu da Virgem Maria, padeceu sob Pôncio Pilatos, foi crucificado, morto e sepultado, desceu à mansão dos mortos, ressuscitou ao terceiro dia, subiu aos céus, está sentado à direita de Deus Pai Todo-Poderoso, de onde há de vir julgar os vivos e os mortos. Creio no Espírito Santo, na Santa Igreja Católica, na comunhão dos santos, na remissão dos pecados, na ressurreição da carne e na vida eterna. Amém.
0: Edificado sobre o fundamento dos apóstolos e profetas, somos constituídos como povo sacerdotal, participando, pois, do único sacerdócio de Cristo. Elevemos ao Pai as nossas orações em favor de toda a família humana. E a nossa oração será: ó Pai Santo, fazei-nos crescer na unidade.
1: Ó Pai Santo, fazei-nos

0: sucessor de São Pedro, o bispo de Roma, preside na caridade a todas as igrejas. Pensamos pelo nosso Papa e pela comunidade cristã de Roma, para que proclamem com a sua vida a fé no Filho de Deus.
1: Ó Pai Santo, fazei-nos crescer na unidade.
0: Em comunhão com Roma, o bispo e o princípio visível de unidade da igreja local, intercedemos pelo nosso bispo e pelos presbíteros e diáconos de nossa diocese, para que exerçam seu serviço ao povo de Deus com responsabilidade.
1: Ó Pai Santo, fazei-nos crescer na unidade.
0: Consagrados por um só batismo, compartilhamos a fé no Senhor Jesus. Com todos os cristãos, rezemos por nós e por nossos irmãos e irmãs de outras igrejas e comunidades eclesiais, para que caminhemos em direção à plena unidade.
1: Ó Pai Santo, fazei-nos crescer na unidade.
0: Peregrina na história, a igreja traz o tesouro da vida nova em vasos de barro. Oremos pelas pessoas que foram feridas dentro de nossas comunidades, para que encontrem a paz, a cura e a justiça.
1: Ó Pai Santo, fazei-nos crescer na unidade.
2: Rezemos pelos cristãos perseguidos, sobretudo os irmãos e irmãs que estão sendo perseguidos em nome da fé, para que encontrem a força e a coragem no Cristo ressuscitado. Rezemos ao Senhor.
3: Ó Pai Santo, fazei-nos crescer na unidade.
2: Agora façamos um instante de silêncio e coloquemos nossas orações tão particulares, pessoas, necessidades,

0: Pai Santo, vivendo em comunhão com o Filho no Espírito Santo, vos revelastes a nós como mistério de unidade na diversidade. Concedei que, conhecendo-nos na comunhão de uma só família, a nossa vida se apresente diante de vós como oferenda agradável. Por Cristo nosso Senhor.
1: Amém.

0: orai, irmãos, orai, irmãs, queridos radiovintes da Santa Cruz, para que o meu e o vosso sacrifício seja aceito por Deus Pai todo misericordioso.
1: Receba, Senhor, por tuas mãos este sacrifício, para a glória do seu nome, para o nosso bem e de toda a sua santa igreja.
0: A oração de vossos apóstolos, Senhor, acompanhe as oferendas que vos apresentamos para serem consagradas, e volva para vós o nosso coração ao celebrarmos este sacrifício, por Cristo nosso Senhor.
1: Amém.
0: O Senhor esteja convosco.
1: Ele está no meio de nós.
0: Corações ao alto.
1: Nosso coração está em Deus.
0: Demos graças ao Senhor nosso Deus.
1: É nosso dever e nossa salvação.
0: Na verdade, é digno e justo, é nosso dever e salvação dar-vos graças sempre e em todo lugar, Senhor Pai Santo, Deus Eterno e Todo-Poderoso. Hoje vós nos concedeis a alegria de festejar os apóstolos São Pedro e São Paulo. Pedro, o primeiro a confessar a fé em Cristo, fundou a igreja primitiva sob herança de Israel. Paulo, mestre doutor da fé, iluminou as profundezas do mistério e anunciou o evangelho a todas as nações. Assim, por diferentes meios, os dois congregaram a única família de Cristo e, unidos pela coroa do martírio, recebem hoje em por toda a terra a mesma veneração. Por isso, com todos os anjos e santos, nós vos louvamos sem cessar, cantando a uma só voz.

0: Pai Santo, a quem sobem nossos louvores, suplicantes vos rogamos e pedimos, por Jesus Cristo, vosso Filho e Senhor nosso, que aceiteis e abençoeis estes dons, estas oferendas, este sacrifício puro e santo, que oferecemos antes de tudo pela vossa Igreja Santa e Católica. Concedei-lhe paz e proteção, unindo-a num só corpo e governando-a por toda a terra, em comunhão com o vosso servo Papa Leão, com o nosso bispo José Hamilton e todos os que guardam a fé católica que receberam dos apóstolos.
1: Abençoai nossa oferenda, ó Senhor.
0: Lembrai-vos, ó Pai, dos vossos filhos e filhas, nossos parentes, amigos, benfeitores, as pessoas que nos pediram orações e todos os que circundam esse altar, dos quais conheceis a fé e a dedicação ao vosso serviço. Por eles nós vos oferecemos e também eles vos oferecem este sacrifício de louvor por si e por todos os seus. Elevam a voz as suas preces, Deus eterno, vivo e verdadeiro, para alcançar o perdão de suas faltas, a segurança em suas vidas e a salvação que esperam.
1: Lembrai-vos, ó Pai, dos vossos filhos.
0: Em comunhão com toda a Igreja, celebramos o glorioso dia em que o Senhor Jesus Cristo venceu a morte e nos tornou participantes de sua vida imortal. Veneramos em primeiro lugar a memória da Mãe de nosso Deus e Senhor Jesus Cristo, a gloriosa sempre Virgem Maria, a de seu esposo São José e também dos santos apóstolos e mártires, São Pedro e São Paulo, André, Tiago e João, Tomé, Tiago e Felipe, Bartolomeu e Mateus, Simão e Tadeu, Lino, Cleto, Clemente, Sisto, Cornélio e Cipriano, Lourenço e Crisógono, João e Paulo, Cosme e Damião, e de todos os vossos santos, por seus méritos e preces, concedei-nos sem cessar a vossa proteção.
1: Em comunhão com os vossos santos os louvamos.
0: Aceitai, ó Pai, com bondade a oblação dos vossos servos e de toda a vossa família. Dai-nos sempre a vossa paz, livrai-nos da condenação eterna e acolhei-nos entre os vossos eleitos. Dignai-vos, ó Pai, aceitar, santificar estas oferendas. Recebei-as como sacrifício espiritual perfeito, a fim de que se tornem o corpo e o sangue de vosso amado Filho, nosso Senhor Jesus Cristo.
1: Enviai o vosso Espírito Santo.
0: Na véspera de sua paixão, ele tomou o pão em suas santas e veneráveis mãos. Elevou os olhos aos céus, a vós, ó Pai Todo-Poderoso. Pronunciou a bênção de ação de graças, partiu e deu a seus discípulos, dizendo: tomai todos e comei, isto é o meu corpo, que será entregue por vós.

no fim da ceia. Ele tomou este precioso cálice em suas santas e veneráveis mãos, pronunciou novamente a bênção de ação de graças e o deu a seus discípulos, dizendo: tomai todos e bebei. Este é o cálice do meu sangue, o sangue da nova e eterna aliança, que será derramado por vós e por todos para a remissão dos pecados. Fazei isto em memória de mim.

0: da sua ressurreição dentre os mortos e gloriosa ascensão aos céus. Nós, vossos servos, e também o vosso povo santo, vos oferecemos, ó Pai, dentre os bens que nos destes, o sacrifício puro, santo e imaculado, pão santo da vida eterna e cálice da perpétua salvação. Recebei, ó Pai, com olhar benigno essa oferta, como recebestes os dons do justo Abel, o sacrifício do nosso patriarca Abraão e a oblação pura e santa do sumo sacerdote Melquisedeque.
1: Aceitai, ó Senhor, a nossa oferta.
0: Suplicantes os pedimos, ó Deus onipotente, que esta nossa oferenda seja levada à vossa presença no altar do céu pelas mãos do vosso santo anjo, para que todos nós, participando deste altar, pela comunhão do Santíssimo Corpo e Sangue do vosso Filho, sejamos repletos de todas as graças e bênçãos do céu.
1: O Espírito nos una num só corpo.
0: Lembrai-vos, ó Pai, dos vossos filhos e filhas, os irmãos e irmãs falecidos, que foram lembrados na abertura da celebração. Rezemos por nossos parentes, amigos, benfeitores. Que nos precederam com o sinal da fé e dormem o sono da paz. A eles e a todos os que descansam no Cristo, concedei o repouso, a luz, a paz.
1: Concedei-lhes, ó Senhor, a luz eterna.
0: E a todos nós, pecadores, que esperamos na vossa infinita misericórdia, concedei não por nossos méritos, mas por vossa bondade, o convívio dos apóstolos e mártires, João Batista e Estevão, Matias e Barnabé, Inácio, Alexandre, Marcelino e Pedro, Felicidade e Perpétua, Águida e Luzia, Inês, Cecília, Anastácia, o nosso glorioso arcanjo São Miguel, e todos os santos, e todos os vossos santos, por Cristo nosso Senhor.
2: Amém.
0: Por ele não cessai de criar, santificar, vivificar, abençoar esses dons e distribuí-los entre nós. Por Cristo, com Cristo e em Cristo, a vós, Deus Pai Todo-Poderoso, na unidade do Espírito Santo, toda honra e toda glória, por todos os séculos dos séculos.

0: obedientes à palavra do Salvador e formados por seu divino ensinamento, ousamos dizer: Pai nosso que estais nos céus, santificado seja o vosso nome, venha a nós o vosso reino, seja feita a vossa vontade, assim na terra como no céu. O pão nosso de cada dia nos dai hoje. Perdoai-nos as nossas ofensas, assim como nós perdoamos a quem nos tenha ofendido. E não nos deixeis cair em tentação, mas livrai-nos do mal. Livrai-nos de todos os males, ó Pai, e dai-nos hoje a vossa paz. Ajudados pela vossa misericórdia, sejamos sempre livres do pecado e protegidos de todos os perigos, enquanto aguardamos a feliz esperança e a vinda do nosso Salvador, Jesus Cristo.
1: Vosso é o reino, o poder e a glória para sempre.
0: Senhor Jesus Cristo, disseste aos vossos apóstolos: Eu vos deixo a paz, eu vos dou a minha paz. Não olheis os nossos pecados, mas a fé que anima a vossa igreja. Dai-lhe segundo o vosso desejo a paz e a unidade. Vós que sois Deus,

0: O Pai e o Espírito Santo.
1: Amém. Amém.
0: A paz do Senhor esteja sempre convosco.
1: O amor de Cristo nos uniu.
0: Um minutinho de silêncio. A paz de Jesus, não é? Essa paz precisa ser enviada a tantos lugares, a tantas famílias, a tantas pessoas. Geralmente quem faz guerra porque o coração está cheio de bomba, não é? Que o coração dessas pessoas e o nosso coração possa experimentar a verdadeira paz, a verdadeira paz de Jesus, que não é uma paz cadavérica, mas é uma paz que nos incentiva a cada vez mais a buscar meios de paz. Um instante de silêncio.

0: meu irmão, minha irmã, provai e vede como o Senhor é bom. Feliz de quem nele encontra o seu refúgio. Eis o Cordeiro de Deus, eis aquele que tira o pecado do mundo.
1: Senhor, eu não sou digno que entreis em minha morada, mas dizei uma só palavra e serei salvo.
0: Que o corpo e o sangue de Cristo nos guarde para a vida eterna.
2: Amém.

fazer um minutinho de silêncio, só as cordas do violão. É ação de graças, gente. Ação de graças por essa Eucaristia. É o Senhor que se faz presente no meio da nossa assembleia, pela palavra e pelo pão, pelo vinho. Você que nos acompanha através da Rádio Santa Cruz, você que está aqui na matriz, agora é momento de cura. Ele nos cura o tempo todo. O nosso coração atribulado, as nossas dores espirituais, como também as nossas dores físicas. Ele vive e ele agora passa por todo o nosso organismo. Ele nos cura de nossas feridas, de nossas dores. Hoje celebramos duas colunas, Pedro e Paulo, que entregaram a sua vida por causa do reino de Deus, por causa de Jesus morto e ressuscitado. Não tenha medo de se entregar nas mãos do Senhor. Vamos nos lançar nesse mar de misericórdia. Ele nos ama do jeito que somos e como estamos. Ele nos acolhe e nos quer. Faça agora. Converse com Jesus. Olhe para Ele com um olhar. Santa Teresa d'Ávila diz que quando fechamos o olho do corpo, se abre os olhos da alma. E nós enxergamos aquilo que o olho carnal não pode enxergar. Rezemos. Conversemos com

tu tens palavras de vida eterna. Aonde iremos nós, Senhor? Só tu tens palavras.

0: Oremos, meus irmãos, oremos, minhas irmãs, oremos, queridos radio-ouvintes da Santa Cruz, oremos. Refeitos por este sacramento, concedei-nos, Senhor, viver de tal modo na vossa igreja, que perseverando na fração do pão e no ensinamento dos apóstolos, enraizados no vosso amor, sejamos um só coração e uma só alma. Por Cristo nosso Senhor.
1: Amém. Amém.
0: Pode sentar só um minutinho, gente. Ontem nós tivemos missa lá na Ilha do Pão, que celebramos o padroeiro, não é? Às 10 horas da manhã, que foi São João. Depois celebramos a vigília no São Pedro do Jequitinhonha. E hoje nós teremos ainda a missa às 9 da manhã. E às 7 horas da noite nós não teremos missa aqui na matriz, porque iremos celebrar São Pedro e São Paulo lá na comunidade do São Pedro do Vaticano. Né? Então, o pessoal que está nos acompanhando na rádio, então a missa hoje será lá no São Pedro do Vaticano, junto com a comunidade de São Pedro. A solenidade. Amanhã é dia de missa. Não estou ouvindo direito, missa? Então, amanhã nós teremos a Santa Missa em honra ao nosso glorioso padroeiro São Miguel. Tem uma surpresa para vocês que eu vou trazer na outra vez. Nós fizemos a restauração da imagem antiga de São Miguel. Vocês lembram daquela imagem? Ficou a coisa mais linda do mundo. O cálice também, o cálice mais ou menos de 200 anos, né? E a cruz de alfaia. Então eu fui buscar e ficou muito bonito. Depois nós vamos trazer para a comunidade, né, apreciar, viu? Estarei celebrando agora na comunidade do Craúno, viu? Pessoal do Craúno, vamos celebrar agora a solenidade de São Pedro e São Paulo, lá na Fazenda Nova. E Frei Erics, às 6 horas da tarde, estará celebrando lá no São Pedro do Jequitinhonha a festa da solenidade de São Pedro. Os freis essa semana vão entrar em retiro, viu? Nós vamos para o retiro. Rezem por nós, que a gente tem que dar uma paradinha. Eu tive agora fazendo as minhas consultas, que eu tenho que ir, né, gente? Reze por mim. Né, fiquei uma semana e dois dias fora, não fiquei 15 dias fora não, uma semana e dois dias, porque eu tive que fazer meu tratamento e meu acompanhamento, viu? Vocês rezem por nós. Quero agradecer o pessoal do canto, Jorge, quem mais está aí, gente? Valéria, as meninas lá do São, do Bom Jesus, né? A comunidade Bom Jesus, muito obrigado. Pessoal do dízimo, gente, que tá ali, ó, no plantão, se você não é dizimista, comece a pensar, não é? A fidelidade nos chama a devolver o dízimo. Eu não pago, não posso pagar nada. Aos coroinhas, acorde, eu tenho um acorde aqui que tá estudando fora, fica de pé. Rezar por ele, que tá fazendo faculdade, viu? Mas é acólito nosso, tá aí de férias e vem servir, tá vendo? Aos coroinhas, coisa mais linda do mundo, fica de pé, os menininhos, beijo no meu coração. E vai começar agora a formação com os novos. Nós já passamos de 100 coroinhas, era a meta, né? Então nós temos 65 e mais 40 e alguns, né? Então acompanha esses adolescentes, esses jovens, não é? E muito obrigado a presença de cada um de vocês. Cauã está aí, os ministros da Sagrada Comunhão, muito obrigado. Vamos pedir a bênção para nós, gente. Hoje é dia de São Pedro e de São Paulo. O Senhor esteja convosco.
1: Ele está no meio de nós.
0: E a bênção de Deus Todo-Poderoso, por intercessão de São Pedro e São Paulo, Pai, Filho e Espírito Santo, desça sobre vós e permaneça para sempre.
1: Amém.
0: Louvado seja nosso Senhor Jesus Cristo.
1: Para sempre seja louvado.
0: Vamos em paz e o Senhor vos acompanhe.
2: Graças a Deus.
0: Viva nosso Senhor Jesus Cristo ressuscitado.
1: Viva.
0: Viva sua mãe nossa.

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3: 8:31.
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8: Muito bom dia para você, meu amigo. Ótimo dia para você, meu amigo ouvinte. Começando o nosso Viajando na Saudade, hoje com um tempo bem reduzido. Daqui a pouquinho já tem um Conexão do Sucesso, 8 horas mais 39 minutos. Daqui a pouco também a gente fala com o Gilberto Santos, trazendo informações importantes. Para começar bem demais aqui a nossa viagem ao passado, vem chegando o sucesso com Paulo Sérgio, a música Benzinho, 8 horas 39 minutos.

0: Voltamos com Viajando na Saudade, 8h42, começamos bem ao som de Paulo Sérgio, a música Benzinho. A gente fala agora com o repórter Gilberto Santos, que traz os ganhadores do New Sorte Prêmio. O sorteio aconteceu ontem à noite aqui em Jequitinhonha. Bom dia, Gilberto.
1: Taíson Ribeiro, bom dia para você, bom dia para os seus ouvintes. Eu estou aqui no SECAF trazendo publicidade, dando publicidade ao sorteio do New Sorte Prêmios, e trazemos aí os nomes dos felizardos. Eu estou aqui com o New Sorte Prêmio, né? Que festa bonita, né, New? Parabéns para você, parabéns para todos os ganhadores de todas as regiões.
2: É isso aí, Gilberto, muito obrigado a todos vocês, primeiramente obrigado nosso bom Deus, obrigado nossa Rádio Santa Cruz, obrigado você e toda a equipe, todos vocês que trabalham com essa equipe maravilhosa, dessa força pra gente. E tô aqui com a lista, pessoal, da turma que comprou sua cartela, você que comprou sua cartela, é o que eu faço, só ganha quem joga, né? Então tá aí, ó, a Bros 2026, zerada para a cidade de Águas Formosas, Isaías Santana. Parabéns, Isaías, muito obrigado a você, você merece. A Pop foi para Romilda Alves Fonseca da Oropinha, que é o município Santa Helena de Minas. A TV foi para Sebastião Ramos de Chacarias. A outra TV para Silvana Lindaura de Jequitinhonha. E mais os prêmios de 500, saiu um prêmio de 500 para Joaíma, outro para Jequitinhonha, mais um para Jequitinhonha, outro para Jequitinhonha, outro para Joaíma, mais um prêmio de 500 para Águas Formosas, mais um prêmio de 500 para Santa Helena de Minas, outro prêmio de 500 para Machacaliz, outro prêmio de 500 para Jequitinhonha, outro prêmio de 500 para Santa Helena de Minas. Muito obrigado a todos vocês, pessoal. E os prêmios de 1000, foram 15 ganhadores de R$1.000. Parabéns para vocês, muito obrigado pela confiança, continue participando, a alegria minha é muito grande. Só tenho que agradecer a todos vocês, agradecer que Jequitinhonha ganhou R$1.000, Joaíma de novo R$1.000, Monte Formoso R$1.000, Jequitinhonha R$1.000, Jequitinhonha R$1.000, Divisópolis R$1.000, Jequitinhonha R$1.000, Jequitinhonha R$1.000, Águas Formosas R$1.000, Jequitinhonha R$1.000, Machacaliz R$1.000, Jequitinhonha R$1.000, Fronteira dos Vales R$1.000, Machacaliz R$1.000 e Projeto Brejão é daqui de Jequitinhonha também R$1.000. Gente, ó, parabéns para todos vocês. Vocês não têm noção do tamanho da minha alegria de esse trabalho realizado, finalizado, nas graças de Deus e com a ajuda de todos vocês. E tivemos também um prêmio extra, né, Gilberto? Que foram 5 prêmios de 200. Acabei botando mais R$200 a mais. Botou mais 200. Fomos para 6 prêmios de 200. Saiu um prêmio de 200 para Santa Helena de Minas, um prêmio de 200 para Jequitinhonha, um prêmio de 200 para Joaíma, outro para Águas Formosas, outro para Joaíma e outro para Águas Formosas. Ô, Gilberto, muito obrigado. Foi maravilhoso. Foi um trem bacana, né? Foi?
1: Ô, Thais, muito bonito aqui o sorteio. Está todo mundo felizes de comprarem as cartelas do New Sorte Prêmios. New, parabéns. Só você para trazer felicidade para os nossos moradores aqui dos Vales do Jequitinhonha e Mucuri.
2: É trazer a sorte, trazer a esperança, trazer a alegria, fazer o pessoal ter aquela sensação de jogar e acreditar. E o sorteio no New Sorte Prêmios é isso: você joga confiante, você está jogando na transparência, você está jogando na credibilidade, você está jogando no compromisso, na responsabilidade. Isso que é New Sorte Prêmios: é a região toda feliz, a região toda satisfeita. Aonde a gente passa, New Sorte Prêmios é elogiado, é ovacionado. Então, só tenho que agradecer primeiramente a Deus, a todos vocês, ouvintes que escutam, que ouvem a nossa querida Rádio Santa Cruz, a nossa equipe maravilhosa da Rádio Santa Cruz, você, Gilberto Santos, todos vocês, só agradecer mesmo. Eu agradecer demais, parabenizar todos vocês, ganhadores do New Sorte Prêmio de sorteio do dia 27 de junho, realizado aqui em Jequitinhonha. Deus abençoe vocês muito, muito, muito.
1: E setembro tem mais pra gente finalizar, né?
2: Dia 26 de setembro, material já está na mão, já está na mão dos vendedores, todo mundo já saiu para a rua, arregaçou a manga e bora levar de novo, mais esperança, mais expectativa. E dezembro também tem outra com a novidade maravilhosa, surpresa. Me liga que eu te falo no telefone. Me liga que eu te falo. Mas por enquanto, surpresa para todos vocês.
1: Nil, bom descanso para você. Bom ter falado com a nossa reportagem da Rádio Santa Cruz.
2: Eu que agradeço mais uma vez a Deus, a vocês todos, a nossa querida Rádio Santa Cruz, toda a equipe da Rádio Santa Cruz, obrigado pelo carinho de sempre, pelo apoio de sempre, pela grande parceria. Eu me sinto muito feliz em ter essa equipe tão grande com vocês, trabalhando junto com vocês. Beleza, gente? Deus abençoe, muito obrigado, tudo de bom para vocês. Agora, vamos ligar pro pessoal, vamos avisar todo mundo e falar e escutar, sim, escutar não, dar os parabéns e sentir a sua alegria por telefone. Vou ligar para todo mundo agora, o ganhador da Bros, da Pop, da televisão, tudo.
3: Tá todo mundo feliz. Obrigado, Nil.
2: Obrigado a você, Gilberto. Valeu, gente. Até mais, se Deus quiser. Tchau, tchau.
3: Tyson Ribeiro, meu entrevistado aqui na Rádio Santa Cruz, Nil Sorte Prêmios, trazendo os nomes dos ganhadores. Aqui do SECAF para a Rádio Santa Cruz, repórter Gilberto Santos.
0: Obrigado, Gilberto, pelas informações. A qualquer momento você pode retornar com a gente aqui, sempre trazendo informações importantes.
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5: Voltamos com o nosso Viajando na Saudade, 8 horas e 51 minutos. Quem está participando conosco aqui é o nosso amigo Devaldo, está acompanhando lá de Ipatinga através do site. Bom dia.
6: Ô, Tars, boa tarde. Aqui é Devaldo de Ipatinga. Tá, se for possível, fala a música para nós aí. Colega, uma Castilho. É, não toque essa música.
5: Isso.
6: Acho que é essa mesmo. Eu fiz minha irmã Geraldo, meu cunhado Luiz, meu irmão Dani, meu irmão Geraldo, meu irmão Marilão, o cara com a minha esposa dela, Perival, Suliezé, Dona
5: pra mais
6: Maria,
5: alguém?
6: O Zé Pinto e família, Salvador, Amador, o Reino e família, e para todo o pessoal do Craúno, Porto Alegre, Volta Alegre, Brejão, para todo o pessoal de Vainho, de Tchonha, e para todos vocês da rádio, um ótimo domingo para vocês, fiquem com Deus, um abração.
5: Abração para você também, meu amigo Devaldo. Essa música é com o Célio Roberto, viu? Vou mandar para você aqui na sequência. Olha a hora certa para você, 8 horas e 52 minutos. Daqui a pouquinho tem o nosso Conexão do Sucesso, tocando tudo que é sucesso no Brasil e no mundo. Chegando o sucesso com o Célio Roberto, a música Não Toque Essa Música.

0: Voltamos aqui com o nosso Viajando na Saudade, 8 horas e 55 minutos. Quem está participando conosco aqui pedindo a última de hoje é a nossa amiga ouvinte, a dona Joalina. Bom dia, dona Joalina.
1: Ô, Tyson, bom dia, tudo bem, querido?
0: Tudo bem.
1: Família, como vai?
0: Tudo na paz.
1: Tudo na paz. Manda pra mim uma música aí pra mim ouvir. Vanderlei Cardoso, qualquer um de Vanderlei Cardoso.
0: Pode deixar, viu?
1: Toda a minha família, todos os amigos que estiver ouvindo a rádio, que eu sei que tá todo mundo ligado.
0: Com certeza.
1: E você também, para todos os funcionários da rádio. Um abraço, fica com Deus, tchau.
0: Fica com Deus também, dona Joalina. Obrigado pelo carinho, viu? Chegando o sucesso com Vanderlei Cardoso, a música Minha Namorada. 8 horas e 56 minutos.

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7: Começamos bem demais o Conexão do Sucesso, 9h04. Bom dia. Todo mundo já tá sintonizado, já tem muita gente participando, interagindo aqui conosco, pedindo música, e vamos tentar atender o maior número de pedidos possíveis. Quem tá na sintonia aqui é a nossa amiga Kula lá da Fazenda Nova Floresta. Bom dia, Kula.
8: Bom dia, Tyson. Aqui é a Kula da Nova Floresta. Ó, tá, se eu quero pedir a música com Alcione, Surreal, oferecer pra Galdinho, Peu, Ró, pra Joalina na Rua Amazônia, Lu, Nami.
7: E isso, pra mais alguém?
8: E Marlene do Tanque, pra Milena, João, Ivan da Boa Nova, pra Sônia na Travessa. Tinha um pneu.
7: Isso.
8: E pra você, tá? Isso, um abraço.
7: Um abraço pra você também, minha querida. Tem mais participação? Bom dia.
9: Bom dia, Tyson. Aqui é a Globo Alvorada. Eu queria uma

0: Música de Zezé de Camargo e Luciano, Vivendo por Viver, para você e para todos os ouvintes da Santa Cruz. Estou na escuta aqui, viu?
1: Beleza, Iago. Bom dia para você, meu querido. Daqui a pouquinho a gente manda, viu? 9:06. Quem também tá na sintonia, minha amiga, a Cassinha, tá aí acompanhando o nosso programa, tá pedindo música, O Grande Amore. Com o grupo O Voo, eu vou mandar pra você na sequência, viu? Vem chegando o sucesso com a Alcione, Amor Surreal, e na sequência tem Zezé de Camargo e Luciano cantando pra gente a música Vivendo por Viver, e o trio O Voo cantando pra gente a música Grande Amore. Daqui a pouquinho eu atendo mais pedidos musicais.

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2: De volta com Conexão do Sucesso, 9 horas 23 minutos. Muita gente na sintonia, participando, interagindo, mandando mensagem. E a gente tenta atender o maior número de pedidos possíveis. Quem tá na sintonia do nosso programa é nossa amiga ouvinte, a Maria Rosa, lá de Resende Costa. Bom dia, minha amiga.
3: Tyson, bom dia. Aqui é Rosa Campos de Resende Costa. Tyson, se dá tempo, toca uma música pra mim com.
2: Qual que é a música?
3: Demetro, Ritmo da Chuva.
2: Manda agora, viu?
3: E ofereço pra você.
2: Muito obrigado.
3: Pra minha amiga Carminha no Bairro Alvorada e pra minha amiga Nedina. Um abração e fica com Deus.
2: Um abraço pra você também, minha querida. Fica com Deus. Jennifer também tá participando conosco. Bom dia.
4: Ah, Thaís, bom dia. Ah, Thaís, eu queria ouvir uma música de José Augusto, Sinal Vermelho.
2: Isso.
4: Eu ofereço para toda a minha família e para você, Thaís. Então, um bom dia, fica com Deus, meu amigo.
2: Um bom dia para você também, Diene, obrigado pelo carinho. Viu, quem também tá participando conosco é a Baba do Bairro Vaticano, tá pedindo música com Fernando Mendes, a música Recordações. Eu vou mandar para você na sequência, viu? Aproveitar e mandar essa música para minha amiga Alzenir, tá acompanhando sempre lá na Transilvânia, vai também para tia Cida, tá aí só trabalhando, mas com rádio ligado, agradeço pelo carinho, viu? Deixar um abraço também pra Natalina, tá aí com o radinho ligado, daqui a pouquinho eu mando música pra você, a Nanid também tá participando com a gente aqui, daqui a pouquinho eu atendo seu pedido musical, viu? Deixar um bom dia pra Anália na comunidade Vento Frio, lá em Rubim, tá aí acompanhando, abração, viu, minha querida? 9 horas 24 minutos.

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3: 9:32.
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0: De volta com Conexão do Sucesso, 9:37. Tem muita gente participando conosco aqui. Desde já eu peço desculpas. Infelizmente a gente não consegue atender a grande quantidade de pedidos musicais que tá chegando aqui pra gente. Quero deixar um abraço pra nossa amiga Ione, tá acompanhando o nosso programa aí no bairro Vaticano. Meu amigo Afrânio Rosenberg, lá de Rubim, também tá na sintonia. Dona Dilma na rua 3 de outubro. Abração aqui também pra Helenita Carvalho, Macanaca de Joaíma. Vinícius da comunidade Santa Rosa também tá aí participando conosco. Quem tá pedindo música aqui é a nossa amiga ouvinte, a Eva Batista. Bom dia, Eva.
5: Bom dia, Tyson. Eva, e aí, tudo bem?
0: Tudo bem.
5: Ô, Tyson, que é Eva Batista, da comunidade Diamantina. Gostaria de ouvir uma música com o Soró Silva.
0: Isso.
5: Fica a sua escolha.
0: Pode deixar, viu?
5: Uma música bem bonitinha aí pra mim, beleza?
0: Beleza, minha amiga.
5: Para mim mesmo. Ofereço também para você, para todos que estiverem no programa da Escuta, beleza?
0: Beleza. Quem também tá participando conosco aqui é a Nanide, no bairro Alvorada. Me pediu uma música com o Guilherme Silva, Barquinha de Ouro. Eu vou mandar pra você na sequência, viu? Daqui a pouquinho tem a nossa última de hoje aqui do nosso programa. Desde já eu peço desculpas a todo mundo que tá participando, tá interagindo, tá mandando sua mensagem aí. O programa é curto, passa rápido demais, não dá pra atender todo mundo, viu? Lembrando que amanhã a gente faz a transmissão do Jogo do Brasil, Brasil contra Japão. O nosso pré-jogo começa a partir da 1:30 PM. O jogo começa às 14:00, horário de Brasília. Lembrando também que após o jogo tem o nosso pós-jogo. É, amanhã não tem a Rua do Sucesso, talvez também não tenha o nosso programa, viu? Mas terça-feira a gente tá junto e misturado aqui no A Tarde é Nossa. Olha a hora certa para você, 9:39.
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2: 9 horas e 46 minutos.

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4: Voltamos com Conexão do Sucesso, 9:50. Não dá tempo para mais nada, somente para agradecer todas as pessoas que participaram conosco, interagiram. Você que está acompanhando desde as 5 da manhã, obrigado pelo carinho da audiência, muito obrigado de coração, viu? Peço desculpas, infelizmente não dá para atender todos os pedidos musicais, o tempo é muito curto, passa rápido demais. Você que não teve o seu pedido atendido, pode participar conosco na terça-feira, viu? Amanhã, segunda-feira, a gente faz a transmissão do Jogo do Brasil, Brasil contra o Japão, a partir da 1:30 PM, o nosso pré-jogo. A partir das 2 PM, a bola rola aqui ao vivo pela Rádio Santa Cruz. Logo após o final do apito final, tem o nosso pós-jogo também, viu? Então fica aí para você acompanhar o Jogo do Brasil aqui pelas ondas da Rádio Santa Cruz. É, a nossa última de hoje, quem pediu aqui foi a nossa amiga ouvinte. Deixa eu ver ela aqui, deixa eu ouvir o áudio dela. Bom dia.
5: Bom dia, Tássio. Gostaria de oferecer uma música pra Dora, na rua Valmir Leite. Aqui está falando é isso, no Barra Vorada. Que hoje está aniversário, ela hoje está aniversariando, que Deus isso. Abençoe ela, que dá ela vida e saúde. E a música que eu gostaria de oferecer para ela é Maria Passa na Frente.
4: Isso.
5: Um bom dia,
4: Tássio. Bom dia para você também, viu?
5: Um abraço para todos.
4: Abraço para você também, minha amiga. Parabenizar aqui a Dora, completando mais um de vida. Desejar para ela paz, saúde, felicidades, alegrias mil. Tudo de bom para ela. Muitos e muitos anos de vida. Não só para ela, mas para todos os aniversariantes do dia de hoje. Vou mandar essa linda canção aqui para todos os amigos que participaram, mas não deu tempo de atender o pedido. A Helenita Carvalho, Macanaca lá de Uaíma, Maria da Conceição da Lua Bonita, Ione aqui no bairro Vaticano, meu amigo Afrânio Rosenberg lá de Rubim, Dona Dilma na rua 3 de outubro, a nossa amiga Cleonice lá de Joaíma também participou, mas não deu tempo de atender o seu pedido musical, o Vinícius da comunidade Santa Rosa também, a Anália na comunidade Vento Frio, a Iraci Gomes lá de Monte Formoso, agradeço pelo carinho, abração também pra Veraldina em Fronteira dos Vales, a Natalina também tá com o rádio ligado, Lúcia aqui no bairro Centro, nosso amigo Anderson Alves, Catarina do bairro Santa Luzia, é muita, mas muita gente, viu? Forte abraço, fiquem todos com Deus e até terça-feira. Finalizamos bem demais ao som do Padre Marcelo Rossi, a participação de Gustavo Lima, a música Maria Passa à Frente. Daqui a pouquinho tem informação, logo após tem o programa do sindicato, o Sindicato em Ação. Música.

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0: R$ 6 a partir da próxima quarta-feira, dia 1º. Os usuários do modal passam a pagar 3,81% mais caro nos deslocamentos diários. A medida foi publicada pela Secretaria de Estado de Infraestrutura, Mobilidade e Parcerias, a CEINFRA, no Diário Oficial do último sábado. De acordo com o documento oficial, a medida segue as normas estabelecidas na cláusula 11 do contrato de concessão do metrô, assinado em março de 2023 pelo governo do estado. Além da tarifa unitária do metrô, o reajuste reflete diretamente nos valores das tarifas integradas com sistemas de ônibus da capital e de cidades vizinhas. Passageiros que utilizam a integração entre ônibus e metrô devem ficar atentos aos novos reajustes. O reajuste da tarifa do metrô já era esperado. Em meados de junho, a CEINFRA informou a Itatiaia que a atualização do preço estava já em previsão do sistema, portanto, o valor saltando de R$ 5,50 para R$ 5,80 no ano passado e agora de R$ 5,80 para R$ 6. Mulher é morta a facadas no interior de Minas. As informações com Oswaldo Diniz.
1: Está no posto médico legal da cidade o corpo da mulher assassinada neste fim de semana em Barbacena, no Campo das Vertentes, interior de Minas Gerais. Uma amiga de Letícia de Moraes Vasconcelos Rodrigues, 40 anos, não conseguia contato com essa mulher, que levantou então uma suspeita. Essa amiga pediu para o ex-marido de Letícia ir até o apartamento dela, pois desconfiava de que algo estranho estava acontecendo. O homem então foi até o prédio na rua Campolide, bairro do Campo, e teve acesso pela sacada da vizinha. Quando entrou no imóvel, encontrou a vítima já sem vida e acionou a PM. A perícia constatou que Letícia foi morta a facadas. Ferimentos na cabeça, nuca, pescoço, costas, orelhas e mãos. O carro dela, um GM Tracker, não foi encontrado na garagem. Testemunhas disseram para os militares que na noite anterior ela estava em um evento com amigos na companhia do namorado, Gustavo Dutra Lima, de 24 anos. Ainda conforme pessoas próximas do casal, Gustavo tinha perfil agressivo e ciumento, sendo que Letícia já havia feito um boletim de ocorrência de ameaça em fevereiro passado. Os policiais foram então até a casa do suspeito, mas ele não estava ali. Perto do endereço, o carro da vítima foi encontrado. Gustavo foi localizado pela PM em outra cidade, em Bom Jardim de Minas, onde foi preso sob a suspeita de autoria do crime. Com ele, foram encontrados dois cartões bancários em nome de Letícia. Repórter Oswaldo Diniz.
0: Trânsito complicado agora na MG10, sentido centro, próximo ao Bosque da Esperança. Não há confirmação de acidente, mas uma faixa está interditada. Já o anel rodoviário carregado, próximo à Avenida Pedro II. Pedro II também movimentada neste momento em direção aos bairros.
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0: divulgadas as informações aqui, sobre o velório do advogado Igor Rousseff, irmão mais velho da ex-presidente Dilma Rousseff, que morreu nesse sábado aos 79 anos em Belo Horizonte. Advogado de formação, Igor Rousseff atuou em grande parte da carreira na própria advocacia, morando em Passatempo, na região do Campo das Vertentes. Ao longo da trajetória, também teve uma passagem pela administração pública municipal, tendo atuado como assessor na Prefeitura de Belo Horizonte durante a gestão do então prefeito Fernando Pimentel. Igor manteve uma atuação distante da vida política nacional, embora integrasse uma família de forte presença na história recente do país. Além da irmã Dilma Rousseff, ex-presidente da República, deixa familiares, entre eles o neto Pedro Rousseff, vereador na capital mineira. Proposta que acaba com a escala 6x1 completa um mês de chegada ao Senado e segue sem previsão de tramitação. Pedro Nascimento.
6: A PEC foi aprovada pela Câmara no dia 27 de maio e, desde que chegou à casa, aguarda um despacho do presidente do Senado, o senador Davi Alcolumbre, para começar a tramitar ainda na Comissão de Constituição e Justiça. Na próxima quarta-feira, o tema será debatido pela primeira vez em uma sessão solene no plenário. O governo trata a proposta como uma prioridade e quer acelerar essa votação. Já o senador Davi Alcolumbre sinaliza que o Senado deve fazer mudanças no texto, o que pode, inclusive, obrigar a proposta a voltar para a Câmara e atrasar a aprovação.

0: sinal. De Brasília, Pedro Nascimento.
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2: 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Hora certa. 10:06.

Bom dia, Jequitinhonha, bom dia você, meu amigo, minha amiga ouvinte, chegue pra cá, aumenta o volume do rádio, Renan Fernandes e o Sindicato em Ação, tá no ar com você, ligado, sincronizando o sucesso, trazendo a saudade e, é claro, trazendo a informação pra você que sintoniza. Hoje tem Valdete Siqueira e Iris Vieira trazendo os melhores informações. A gente fala do tempo, traz informação pra você, agricultor, fala sobre regularização fundiária e muito mais. Chegue pra cá, o Sindicato

Sequenciando o sucesso em clima de São João, trazendo o melhor para você que sintoniza. Aquele bom dia para você aqui de Jequitinhonha. Você curtindo Canários do Reino no Arrasta Pé. Aproveita, gente, olha pro céu e São João na praça. É o sucesso no Potpourri em clima de São João, São Pedro, já quase, né? Mesmo terminando. E aí você do outro lado tá aí curtindo com a gente e sincronizado aí e quer saber como é que fica as previsões do tempo, como é que tá as jazendas, todos os trabalhadores. A gente traz tudo junto e misturado. Hoje a gente fala também de conjuntura política, fala de movimento sindical. A gente teve nessa semana a reunião de prestação de contas para os exercícios 2025 no nosso sindicato. Você trabalhador, trabalhadora rural que é aí atualizado ao sindicato e quer saber mais informações porque não deu para vir no nossa reunião, pode passar aqui pelo sindicato. Você também quer agendar aí o seu atendimento, só mandar um oi no 991180017, o novo número do seu sindicato. E aproveitando, trazendo também as informações, o sindicato está trabalhando e auxiliando o trabalhador nas atualizações aí da sua propriedade. Você de assentamento, você do CRAUNO, dos créditos fundiários, o sindicato emite gratuitamente documentos como CCIR, ITR e o CA. E é importante, gente, salientar que não é só pagar imposto. O trabalhador muitas vezes não tem esse conhecimento e adquire a propriedade e lá está a propriedade improdutiva. Ou pode até estar a propriedade produtiva, mas as atividades que normalmente está sendo produzidas não estão anotadas no seu CCIR, esse cadastro tão importante junto ao INCRA. O sindicato, esse ano, faz para você a atualização de forma gratuita. É só passar por cá, agendar o seu atendimento e a gente faz as alterações de acordo com o que você está produzindo, garantindo o imposto mais correto e a identificação da sua propriedade corretamente junto aos órgãos governamentais. Um outro serviço que o sindicato tem, né, trabalhado em parceria aí para estar fazendo, é a atualização cadastral junto ao IMA. Por isso, você trabalhador que tem criação de animais, mas não está organizado, pode procurar o sindicato. Lembrando que o prazo para atualização do seu rebanho vai até dia 30 agora do mês de junho. Terça-feira. Você tem até terça para regularizar os animais aí na sua propriedade. Ficou com dúvida? Manda um oi aqui no 999-499858 no zap ou no telezap do sindicato no 991-180017. Uma última informação pra gente ir pro intervalo, que é claro, trazendo antes o sucesso. Atenção, você aposentado. Tem muito aposentado achando que anda pagando o sindicato. Gente, desconto automático não existe desde abril do ano passado. Você trabalhador que tem alguma dúvida sobre quanto está recebendo e o que está sendo descontado, pode procurar o sindicato. A gente orienta você, puxa o extrato e te auxilia para que você possa de fato saber e acompanhar os procedimentos, descontos e outros benefícios na sua conta, né, aí de aposentado. Fique atento, não fique só, fique sócio. Evite problemas na sua aposentadoria e, se precisar, o sindicato está por cá. Daqui a pouquinho a Elisira traz mais informações, dicas, novidades para você. A gente segue aqui para fechar o bloco, tocando sucesso e oferecendo de maneira especial ao trabalhador que está do outro lado curtindo com a gente. Lembrando que hoje é dia da primeira corrida do Muriqui, começou às 7 da manhã e já está acontecendo os eventos, as finalizações do evento lá na sede da Rio Mato Escuro, aqui na comunidade Nova Araçatuba. Vou oferecer o sucesso aqui pro amigo Bal, a Andréia, também pro Lio Ângelo, toda a família aí do Bal, né? Alô, pessoal bacana aí da Nova Araçatuba, pessoal também da Nicarágua, teve bonita festa, especial também o Marcelo Alica lá no, na comunidade Ilha do Pão, sítio Recanto das Águas. Alô, Lázaro, alô e abraço aí pra dona Rita, seu Naldo, sempre ouvindo, a dona Nilda, também a Helenice e o companheiro Sula Forasteiro lá no Santo Antônio, Beda, um amigo Ricardo Matos que já tá chegando por cá. A gente traz pra matar a saudade em clima de São João, também pro seu Valmir, dona Wanda, Zezinho Barros, pra quem ama sucesso, passa lá. Bom dia, Jequitinhonha.

Tocando sucesso, trazendo as melhores, Zezinho Barros, passa lá. Eu vou pra um rápido intervalo, alô pra Giz, biscoitão do táxi, Aurelita, por cá também, né? Deixando sempre o alô e o abraço. Rapidinho a gente volta com muito mais no seu rádio. Alô, Fia, e rapidinho, aí eles viram, já tá pro estúdio e traz pra gente um ponto de opinião.

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2: 10:22.
3: Sindicato em Ação, trazendo as informações ao trabalhador e trabalhadora rural. Ano de eleições e Copa do Mundo. Como os interesses dos Estados Unidos podem influenciar a política brasileira? Chegue para cá, aumente o volume. Eu sou Iris Vieira e a gente fala mais sobre esse assunto. Em 2026, o Brasil vive um cenário especial. Além das eleições presidenciais e parlamentares, o país acompanha a realização da Copa do Mundo, evento que costuma mobilizar a atenção da população e influenciar o debate público. Nesse contexto, surgem questionamentos sobre a posição e influência do governo do presidente Donald Trump, os rumos da política brasileira. Historicamente, os Estados Unidos buscam preservar sua influência econômica, política e estratégica na América Latina, independente do partido que esteja no poder em Washington. O interesse central costuma ser a defesa dos interesses econômicos e geopolíticos norte-americanos. Diversos documentos históricos divulgados ao longo das últimas décadas apontam que os Estados Unidos podem ter apoio e movimento que resultou no golpe militar de 1964 no Brasil. O objetivo era impedir o avanço de políticas consideradas contrárias aos interesses norte-americanos durante o período da Guerra Fria. O apoio inclui suporte diplomático e a preparação logística por meio da chamada Operação Brodchan. No cenário atual, as preocupações são diferentes. O Brasil possui grande importância econômica devido às suas reservas minerais, à produção agrícola, à biodiversidade e o tamanho do seu mercado consumidor. Além disso, o país mantém relações comerciais com países e blocos que nem sempre estão alinhados aos interesses estratégicos dos Estados Unidos, como BRICS, que reúne o Brasil, Rússia, Índia, China, África do Sul e novos membros. Uma eventual interferência política poderia ocorrer por meio de declarações públicas, pressões diplomáticas, apoio indireto a determinados posicionamentos políticos ou influências sobre temas econômicos. No entanto, não existe evidências públicas de que o governo Trump esteja promovendo interferência direta às eleições brasileiras em 2020.

de volta à programação. Entre os interesses econômicos dos Estados Unidos está a ampliação de oportunidades para suas empresas em mercados emergentes. Países menos desenvolvidos frequentemente oferecem materiais-primas, mão de obras mais baratas, mercados consumidores em expansão, fatores que podem aumentar a rentabilidade de grandes corporações internacionais. O Brasil representa um parceiro estratégico por ser um dos maiores produtores mundiais de alimentos, minério de ferro, petróleo e diversos produtos agrícolas. Também é um importante comprador de produtos industrializados, tecnologia, equipamentos e serviços norte-americano. Para os Estados Unidos, manter boas relações comerciais com o Brasil significa ampliar oportunidades de investimento e fortalecer sua presença econômica na América do Sul. Já para o Brasil, relações equilibradas com diferentes parceiros internacionais permite diversificar mercados e reduzir dependências econômicas. A disputa global entre Estados Unidos e China também influencia esse cenário. Como o Brasil mantém relações comerciais relevantes com ambos os países, frequentemente se torna alvo de interesses econômicos, diplomáticos das duas maiores potências mundiais. Assim, a discussão sobre influência e estratégia na política brasileira deve ser analisada com cautela. Embora existam antecedentes históricos de intervenção externa na América Latina, o importante é distinguir fatos comprovados de especulações. O principal desafio para o Brasil continuar sendo é fortalecer suas instituições democráticas, garantir eleições transparentes e defender seus interesses nacionais, independente das disputas entre grandes potências mundiais. A música de hoje vai para Porto e Lu, lá na Lua Bonita, Vera e Zé na Rua Araçuaí, no São José, Dona Joalina e Fia na Rua Amazonas, Messias e Cida lá no Projeto Renascer, meus pais Naldo e Rita, minha filha Joyce, meu esposo José Luiz e para todos que estejam ouvindo o Sindicato em Ação. Fique com Deus e até domingo que vem, se Deus quiser.

0: Tocando os melhores pra você que sintoniza, é o nosso mais que especial, Sindicato em Ação, especial São João, São Pedro, pra você que sintoniza, 999-4998-58. Daqui a pouquinho tem Valdete Siqueira e muito mais no seu Sindicato em Ação. É bem rapidinho, a gente tá de volta, não sai daí, a gente segue com muito mais, tem previsão do tempo, conhecimento e prosa e muito mais pra você. E tá acontecendo a corrida, primeira corrida da Rebio Mar Escura, Muriqui, viu? Pois é, tá o cedinho, já tem gente chegando, ainda tem gente pra trás, né? Realização da Rebio Mar Escura e comemoração aos 23 anos da nossa reserva biológica. Bom dia, Jequitinhonha.
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8: 10 horas e 37 minutos.
9: Bom dia, ouvinte da Santa Cruz, trabalhadores e trabalhadoras rurais, está aí do outro lado nos escutando. Esse é o Sindicato em Ação, levando até vocês a nossa prosa rural com a Valdete Siqueira. Hoje nós vamos falar sobre atualização cadastral junto ao IMA. É um assunto de extremamente importante para nossos trabalhadores, pequenos proprietários, em forma geral. Atenção, trabalhadores e trabalhadoras rurais, nossos proprietários, os últimos dias para atualização cadastral junto ao IMA. Os trabalhadores e trabalhadoras rurais devem ficar atentos aos últimos dias do prazo para atualização cadastral de rebanhos junto ao Instituto Mineiro de Agropecuária, que é o IMA. A campanha vem obrigatória para todos os produtores que possuem animais e suas propriedades seguem dias até 30 de junho. Então, tem o prazo até 30 de junho, né, gente, para atualização do cadastro. A atualização dos dados é fundamental para os órgãos de defesa sanitária mantenham informações precisas para os rebanhos existentes em Minas Gerais, contribuindo para o controle de doenças e para a segurança da produção agropecuária. Durante o prosseguimento, o produtor deve informar a quantidade de animais existentes nas propriedades, incluindo bovinos, equinos, ovinos, caprinos, suínos, suínos, aves, abelhas e outras espécies de animais. O não cumprimento da obrigatoriedade dentro do prazo pode trazer prejuízo ao produtor, incluindo a impossibilidade de emissão de guias de trânsito animal. Documentos indispensáveis para comercialização e movimentação dos animais. Então, tudo isso pode acarretar, né, a inviabilidade desses trabalhos, né, de comercialização de animais, tirar guia para transportar animais, tudo inviabiliza o não atualização junto ao IMA. O Sindicato dos Trabalhadores Rurais de Jequitinhonha informa realizar atualização cadastral para os trabalhadores rurais sindicalizados, que a nossa prioridade são nossos sindicalizados, que estejam com seu cadastro sindical devidamente atualizado. O atendimento tem como objetivo facilitar o acesso dos produtores ao serviço necessário para manter suas propriedades regularizadas. Manter o cadastro atualizado é mais do que uma obrigação legal. Trata-se de uma medida importante para garantir a sustentabilidade da propriedade rural e fortalecer a defesa sanitária animal, assegurar melhores condições para a produção agropecuária. Da mesma forma, a atualização do rebanho e a correta manutenção das vacinas recomendadas pelos órgãos de defesa sanitária, quer dizer, pelo IMA, são essenciais para a proteção dos animais e para a prevenção de doenças, para a valorização da produção rural. Uma propriedade com rebanho saudável, devidamente registrado, possui maiores oportunidades de comercialização, acesso ao mercado de desenvolvimento econômico. Além disso, caros ouvintes, contribui para que Minas Gerais mantenha o seu elevado padrão sanitário reconhecido nacionalmente. O Sindicato dos Trabalhadores Rurais de Jequitinhonha orienta a todos os produtores e produtoras não deixarem da atualização para a última hora, porque às vezes as pessoas deixam para o último dia, às vezes o sistema, né, sai do ar, não funciona, né? Tudo isso pode acontecer. Então faz o seu cadastro enquanto antes, não deixa para o último dia não, até 30 de junho. Procure o sindicato, né? Qualquer dúvida, nos procura e regularize o seu cadastro e mantenha sua propriedade em conformidade com as exigências do IMA. O cadastro atualizado, o rebanho é protegido e a propriedade regularizada são fatores fundamentais para garantir prosperidade e segurança do futuro das famílias e que vivem e produzem no campo. Então é um assunto, né, extremamente importante, cada seus produtores e pequenas propriedades façam o seu cadastramento, né, atualizado, né, para melhor segurança do seu rebanho, né, e mais facilidade, o acesso à comercialização dos seus rebanhos, né, e ter uma vida mais saudável no campo. Então, o prazo é até dia 30, viu, gente? Nossos associados, qualquer dúvida, pode nos procurar aqui, beleza? Para melhores informações e no que a gente nós pudermos auxiliar, nós estamos auxiliando. Domingo que vem, nós temos mais informações, passar para nossos ouvintes da Santa Cruz, principalmente o homem e a mulher do campo. Eu quero abraçar nesse momento um ouvinte assíduo nosso programa, a Giz, com seu esposo, Biscoito do Tacas. Outro ouvinte assíduo é Dona Natália, seu Leobino, Dona Dala, senhor Geraldo, a Vana, o Charles, todos seus familiares. Meu abraço especial a todos vocês. Abraço a Dona Arlete, Dona Maria de Lourdes, Maria dos Anjos, Alice, seu esposo popular negro, lá na comunidade Boa Vista, Belaniza, seu Manel, seu Antônio, Dona Luzia, enfim, todos aí da comunidade Boa Vista, sintam-se todos abraçados. Abraçar Dona Joalina, na Rua Amazonas, Dona Lúcia Ribeiro, o seu esposo, senhor Francisco, popular Chiquinho, senhor Joel, Dona Zélia, Floriza, Suzé Matias, todos os moradores aí do Projeto Crauno, sintam-se todos abraçados. Abraçar também Dona Santa, seu Geraldo Felipe, a Cida, seu Geraldo Lacerda, seu Dé, lá na comunidade Jequitibá. Abraçar a Tuti, seu Zé de Bio, todos os moradores aí da comunidade Jequitibá. Enfim, e abraçar a todos vocês que estão aí do outro lado, sintonizados, nos escutando, né? E domingo que vem nós teremos mais informações para vocês. A música da curtição desse domingo, eu quero dedicar a todos meus filhos, meus netos, Dona Jô, lá do São Pedro do Jequitinhonha, que é o 20 assíduo, com todos os seus familiares. Com Lívia e Lorena, Deus cuida de mim. E até domingo, se Deus

0: É o Sindicato em Ação, a voz do homem e da mulher do campo, Valdete Cerqueira, passando por cá e trazendo as informações para você do outro lado ouvindo a gente. A gente segue, daqui a pouquinho tem previsão do tempo, tem muito mais para você. Não saia daí, a gente segue com o melhor no Sindicato em Ação.
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7: 10:51.
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0: 11 horas.
1: De volta no rádio com o nosso Sindicato em Ação, a voz do homem e da mulher do campo e da cidade, né? É sempre bom falar contigo, ter você do outro lado sintonizado com a gente. Atenção, trabalhadores, trabalhadoras, tivemos na semana passada a reunião do Agramigo aqui em Jequitinhonha. Alguns projetos que tinham ficado do mês passado, a gente conversou aí com os responsáveis aí pelo INEC, Instituto, né, que faz aí os atendimentos relacionados ao Agramigo, e tudo vai sendo encaminhado. Tá bom? Qualquer dúvida, os clientes podem fazer contato no 999-499858 através de zap, viu? E mandar aí o CPF, a gente faz essa consulta junto com vocês. Um alô também, pessoal bacana do CRAUNO. O Sindicato dos Trabalhadores Rurais está emitindo o Cadastro Ambiental Rural, gratuitamente aos nossos moradores residentes do CRAUNO. Esse cadastro deve ser devidamente feito e bem feito.

ligar, mandar zap no 991-180017 ou falar direto comigo no 999-49-9858, tá bom? Uma outra opinião aqui é sobre os moradores que querem adiantar o serviço, deve mandar o scanner dos documentos, não serve foto. Sequenciando tudo, a gente segue com você do outro lado ouvindo. O Ricardo Matos já tá chegando por cá, mas antes eu vou com as nossas previsões.

0: Hoje é domingão, primeira corrida da Mata Escura, já saiu, né? 7 horas da manhã, já tá acontecendo aí as premiações aí na sede da Rebio, dia de festa, celebração dos 23 anos da criação da Rebio Mata Escura. Domingão, temperatura hoje média 23 graus, máxima chega aos 29, mínima 17, umidade relativa do ar 82%, a máxima 94% e a mínima 71%. Os dias estão bem pequenos e a lua tá crescente. Choveu, né? Garoou no sábado em muitos lugares. Choveu também na madrugada de alguns dias, mas o trabalhador quer saber ir pra frente. Vai vindo mais chuva? Pois é, as previsões apontam que a partir da segunda, dia 29, o tempo segue de nublado a nublado, temperatura equilibrada entre 18 e 29 graus durante toda a semana. O mês de julho chega e as temperaturas continuam estáveis entre 17 e 18 graus de mínimo e máxima de 28, 29 graus. Até sexta, 3 segue assim nublado, nublado com o céu, né, aparecendo mais forte no céu. Até dia 11 do mês de julho, sábado, não tem previsões de chuva. Já em relação ao frio, ele pode incomodar um pouco, viu, gente? Principalmente entre segunda, dia 6 e terça, dia 7. Sequenciando a informação e trazendo aqui as notícias sobre o clima para os nossos agricultores e trabalhadores ou ouvindo a gente do outro lado do Sindicato em Ação.
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0: É o nosso Conhecimento e Prosa trazendo as informações aos nossos trabalhadores e trabalhadoras do campo e da cidade. Ricardo Matos com a gente no estúdio. Bom dia, Ricardo.
5: Olá, Renan. Bom dia, ouvintes.
0: Ricardo Matos, hoje a gente vai trazendo aqui mais informações. Os ouvintes com a gente ligado, ouvindo o Sindicato em Ação. Melhor a programação do rádio, minha sogra Rita de casa, pessoal bacana da Lagoa, ouvindo a 105.7. Ricardo, a gente fala hoje de uma informação importante, que é a valorização do trabalhador, do agricultor. Essa semana trouxemos uma notícia aqui da nossa federação, que diz respeito aí ao resgate, né, de 63 trabalhadores rurais submetidos a condições semelhantes, né, à escravidão em uma fazenda produtora de café em Santana do Manhuaçu e Matipó, aqui em Minas Gerais. Uma causa de profunda indignação que reforça a necessidade de a gente não só combater, mas prevenir esse tipo de crime. Segundo o Ministério de Trabalho e Emprego, os trabalhadores enfrentavam jornadas exaustivas, falta de registro de carteira, alojamento precário, ausência de água potável, instalações sanitárias inadequadas e outras graves violações de direitos. Entre as vítimas também havia um adolescente de 14 anos afastado da escola e fazendo serviços forçados. Mas trazendo para a realidade da agricultura familiar, a gente questiona muito, né, essa prática, né, de escravidão na agricultura familiar. E a gente vê que a exaustão hoje, né, chegou a um ponto da gente não ter mais mão de obra. Mas será que a gente também, Ricardo, enquanto agricultor, às vezes não age como grande patrão, né, daquelas épocas lá? A gente fala muito do período de escravidão do negro, mas por algum tempo o trabalhador trabalhou a troco de cachaça, né?
5: É, Renan, e a gente já comentou algumas vezes, né, com relação às transformações que o meio rural vem passando. A gente sabe de muita gente que sai das suas regiões para estar indo para regiões produtoras de café, trabalhando, né? Então, naquela expectativa de ganhar muito, só que em condições inadequadas. Então, a gente sabe que é necessário aí trabalhar dentro de contratos, dentro de todos os amparos legais, para que não tenha esse tipo de problema. Na nossa região a gente sabe das dificuldades que a gente vem passando no meio rural, a gente sabe, o pessoal comenta muito com relação a dificuldade de mão de obra no meio rural. Então a gente sabe também que dessas transformações

0: Informações que a gente vem passando, sabe que hoje é difícil encontrar pessoas que queiram trabalhar e não faz sentido trabalhar das formas que já foram trabalhadas na nossa região. Então a região foi uma região muito explorada, ainda é uma região explorada, e a gente considera que a propriedade rural ela precisa ser tratada como empresa. Então ela precisa gerar lucro para que ela também consiga dar condições adequadas para os trabalhadores. Então essa é uma das dificuldades, porque hoje você não vai encontrar mão de obra disposta a trabalhar em condições tão impróprias como já foram trabalhadas na nossa região.
1: Ricardo, a gente também tem que tomar cuidado, né, para não trazer essa situação para o dia a dia da agricultura, né? Um exemplo também de abuso, talvez, do trabalho é a jornada 6x1. A gente sabe que muitas pessoas, inclusive pequenos empresários ou até mesmo trabalhadores, concordam com a jornada 6x1, né? A jornada 6x1, gente, é uma jornada que você trabalha 6 dias e descansa apenas um. Ela foi alvo de críticas por especialistas na área de trabalho, especialmente quando combinada com longas jornadas, baixo salário e pouca qualidade de vida. Não é correto afirmar que se assemelha à escravidão, mas é uma situação também que acontece hoje. Uma coisa é você trabalhar fim de semana, né, feriado. Outra coisa é você submeter-se a uma jornada onde você já está ali a serviço do patrão, da patroa ou da empresa, mas você tem de certa forma que seguir, né, uma normativa aí, trabalhar 6 dias na semana, trabalhar um independente de você ser pai, de você ser mãe, de qual for a situação.
0: Sim, Renan, e aí a gente já sabe, né, algumas empresas já vêm ajustando com relação a isso, porque sabe como é desgastante para o trabalhador ficar 6 dias por semana somente um dia na sua residência. Então, tem-se essas dificuldades e tem essa necessidade de readequação, de adaptação à realidade. Então, a gente sabe que pessoas de grandes centros, que às vezes pegam mais de um transporte, né, para estar deslocando para seu trabalho, então acaba sendo muito exaustivo. Então essa mudança na lei, essa mudança também vem até mesmo para diminuir esse desgaste do trabalhador. Então a gente sabe que é necessário, né, essa readequação aí para que dê condições de realmente as empresas se manterem.
1: É claro, né, que tem um período de adaptação, tem uma atualização que deve ser feita, e também esse tipo de trabalho é mais uma política de Estado de grandes empresas, né? Hoje, ao contrário do que é proposto por alguns governos, por exemplo, no Brasil, que você tinha que contratar ali uma pessoa com deficiência, uma pessoa com algum nível, né, de deficiência, e hoje a gente vê que tem empresas aí internacionais, nós não podemos aqui falar o nome, mas grandes empresas internacionais que contratam as pessoas de acordo com a conveniência da empresa, não tem essa política de dar atenção especial a quem é especial, né? E a gente compra produtos dessas empresas, né? Todo mundo tem esses produtos em casa. Então, a jornada 6x1 é apenas uma das situações de desrespeito, é mais um ponto que prejudica o trabalhador. E a gente falar disso, Ricardo, da gente combater, quando fala do trabalho escravo, da exploração, da desigualdade, nós não estamos falando só das empresas que atuam na área agropecuária. A gente traz isso aqui o exemplo porque a nossa federação, a FETAENG, está acompanhando junto com o Ministério Público no Sul de Minas algumas situações parecidas, mas acontece em outros ambientes, né, onde tem que ser valorizada a mão de obra, porque cada vez mais a gente tem visto o trabalhador trabalhando mais e ganhando menos, e o trabalhador não consegue fazer essa conta.
0: Sim, e aí a gente traz para nossa realidade, né, para o meio rural nosso. Então a gente vê essa evasão que teve no meio rural, a gente vê essa dificuldade, principalmente dos serviços mais pesados. E Renan, e realmente tem que ter a valorização, como eu falei. Então não basta ter a propriedade e se sentir fazendeiro. É necessário que realmente faça essa propriedade gerar lucro e dê condições adequadas. Então assim, não, mas ninguém dá conta de pagar tal valor para funcionário. Então fecha as portas. É necessário dar condições para o trabalhador, então você precisa ter seu lucro, precisa, mas você também precisa dar condições até mesmo para se manter. Então quem não se readequar a essas mudanças, a exigências, tanto de Ministério do Trabalho, tanto de exigências mesmo governamentais, se você não se adequar além disso e também dar condições, você não vai ter mão de obra. Então é fato. Então ou você vai readequar ou não vai ter condições de desenvolver.
1: E como eu disse, nós estamos falando para além da agricultura familiar, pessoal. Você que ouve aí sabe que a gente está falando das grandes empresas, principalmente as multinacionais, né? É importante que a gente entenda nessa diferença e compreenda o processo, né, de produtividade. Em outros momentos a gente falou aqui de produção, por exemplo, do lítio. Né? O movimento sindical, como outros movimentos sociais, é contra a forma de exploração que é feita da mineração no Brasil, do ponto de vista, né, a gente já falou disso, de que não é aproveitada a mão de obra aqui do nosso país. Né? Aqui é basicamente recolhido todo o minério e ele é encaminhado para fora do Brasil para ser beneficiado, quando o país é um dos grandes, né, das grandes potências econômicas do mundo e teria condições tecnológicas de fazer. E a gente continua pobre. Né? Então, é para além da agricultura familiar, para além das nossas pequenas empresas. A gente traz aqui o alerta para que o ouvinte fique atento às grandes empresas internacionais, multinacionais, a países parceiros que se diz primeiros, né, em produção no mundo, que desrespeitam o meio ambiente e principalmente não consideram, como você trouxe muito bem, os direitos trabalhistas mínimos. Quando a gente fala aqui de escala 6x1, lá não sobra nem número para colocar no outro lado do por, né? É 6x6, né?
0: É, exatamente, Renan. Então essas mudanças estão acontecendo e a gente precisa se adaptar.
1: Ricardo Matos falando com a gente falou de empreendedorismo, hoje a gente falando um pouquinho sobre o direito do trabalhador. O tempo é curto, mas a gente volta para falar mais de empreendedorismo, como essa relação do trabalho ajuda você do outro lado, agricultor, produtor rural, das experiências que têm sido desenvolvidas aqui em Jequitinhonha, principalmente dos programas, né, como PENAI, PA. Essa semana, inclusive, tem uma formação do PENAI, Ricardo. Um momento importante para quem faz entrega da merenda escolar, para quem pretende fazer essa entrega de alimentos, participe, se formalize e, né, conheça de fato o que é os programas e quais as normativas para você estar ali de acordo.
0: Exatamente, vai acontecer a chamada pública, né, esse ano agora para entregar no próximo semestre de 2026, e a gente reforça o convite, né, para quem tem interesse, para quem já entrega, ou mesmo para quem quer entregar no Programa Nacional de Alimentação Escolar Estadual das Escolas Estaduais, participar dessa reunião no sindicato às 9 horas da manhã na próxima quarta-feira.
1: É importante, viu, gente, você participar. A participação é gratuita e aberta a todo o público, mas em especial aos nossos trabalhadores que fazem entrega, né, ou pretendem fazer no próximo ano pro PENAI e PA. Ricardo, obrigado, viu, por passar por cá, distribuir com a gente mais um assunto. Semana que vem fala mais de formação do PENAI, né? Trazemos o que foi discutido para que você do outro lado amplie melhor seus conhecimentos. Obrigado pela participação.
0: Obrigado você também, Renan. Obrigado, ouvinte. Até a semana que vem, se Deus quiser.
1: E quando você ouve essa música, já sabe, né? O programa tá chegando ao final. Alô pra Giz, biscoitão do táxi, sempre participando com a gente aqui pelo Zap. Alô pro Frederico, também pro Ricardo, que passou por cá, passou aí pela Mombuca.
2: Obrigado.
1: Gente, siga na paz, ótima semana, que Deus abençoe cada um de vocês, a semana seja proveitosa. Um bom dia de São Pedro para as comunidades que celebram São Pedro, um alô e abraço, pessoal bacana da comunidade Ilha do Pão, o Marcelo, a Lica, Sítio Recanto das Águas, que celebraram São João nesse sábado. Deus abençoe vocês, tenham todos uma ótima semana e até semana que vem, se Deus quiser. Tchau, tchau.

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1: 11 horas e 15 minutos.

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5: A reportagem da Santa Cruz está aqui na Vila Santana, Lar dos Velhinhos. Doutor de Jean, deputado estadual, está visitando aqui o local para passar recursos, emenda no valor de 180 mil reais. E várias pessoas, né, estão abrigadas aqui, homens, senhoras. A senhora, como é que é o nome da senhora? Como é que é o nome da senhora? A senhora falar aqui na Rádio Santa Cruz, como é que é o nome da senhora?
6: Eu tenho que botar o... Cadê o negócio?
5: Não, eu só quero que a senhora fale o nome. Como é que é o nome da senhora?
6: Tem que ter como...
5: Ah, tá. Bom, ela ali não soube falar, mas a senhora vai conseguir falar comigo. Como é que é o nome da senhora?
7: Adivalda Pereira de Souza, e me chamo de Valda pelo apelido.
5: E a senhora tem qual idade?
7: 59 anos.
5: E tá aqui?
7: Eu tô aqui tratando, quando eu tratar eu vou embora.
5: Ah, pois
7: mas
5: é.
7: Mas aqui
5: é melhor ficar aqui se recuperando.
7: É, aqui é muito bom e a comida daqui é uma delícia, viu? É comida de mãe, viu? É.
5: Tem mais uma querendo conversar. Como é que é o nome da senhora?
8: Cida.
5: E aí, dona Cida, você está feliz? Está alegre?
8: Estou alegre.
5: E o motivo dessa alegria é por quê?
8: Telefone.
5: Ah, você gosta de falar no telefone?
8: Gosto.
5: Ah, pois é.
8: São Pedro. São Pedro de Tionha.
5: Ah, você é do lado do São Pedro?
8: É, São Pedro.
5: Ah, e está aqui na Vila Santana com as colegas?
8: É, com as colegas.
5: Ah, tá bom. Obrigada, senhora.
8: Obrigado, nada.
5: Aí ela gosta de falar no microfone da rádio. Ô, Robélio, eu conversei com duas senhoras ali e a gente observa que elas ficam aqui porque realmente precisam. E quando a gente ouve de livre e espontânea vontade a felicidade de estar aqui e alegando que estão sendo bem cuidadas, né? O ambiente aqui é bem agradável, num local... Para quem nunca veio aqui na Vila Santana, tem jardinagem, tem uma área bem ampla. É, cuidar dos idosos é importante, mas tem que ter recursos, né? O doutor Jean chega aqui, após passar pelo hospital, trazendo um valor de 180 mil reais, que já ajuda um pouquinho, né?
9: Ô, Alberto, porque essas entidades como o Lar dos Velhinhos, o Hospital São Miguel, o abrigo, né, das crianças, são entidades filantrópicas que chegaram aqui através dos franciscanos, né? E sem essa ajuda, sem esse apoio, e a gente fala, quando a gente fala poder público, a gente fala de todos os poderes, seja ele local, estadual ou federal, eles têm que aportar esses recursos para essas entidades, ainda mais cidades como a nossa, que são cidades pequenas, que recebem pouco, né? Tem poucas a questão de impostos, né? Pouca receita. E assim, o Lar dos Velhinhos aqui não é só os nossos idosos de Jequitinhonha, né? Mas de vários locais chegam até aqui. E eles estão aqui na sua última fase da vida, né? E a gente tenta, enquanto cidadão de Jequitinhonha, enquanto cristã, enquanto ser humano mesmo, né? Que tem um coração quente, ajudar da melhor forma, né? E uma delas é, no meu meio, como meu meio é político, né, captar o recurso e trazer para dar conforto para esse local.
5: Ah, sim, muito obrigado pela gentileza, falando conosco aqui na Vila Santana. Doutor Jean, aqui na Vila Santana, Lar dos Velhinhos, mais uma cobertura aqui de 180 mil reais para dar suporte aí, porque podemos fazer muito com fé em Deus, e com certeza o senhor tem essa fé e está conseguindo fazer.
10: Isso aí, Adalberto, eu quero mais uma vez te agradecer, né? Em um dia você acompanhou duas entregas nossas, aqui a gente entrega e mostra. A gente mostra para que é o recurso. Confiamos nas pessoas que vão gerir esse recurso, né? Aqui no Lar dos Velhinhos, né? Nós confiamos. Estou aqui visitando, estou vendo o cuidado. Às vezes as pessoas imaginam, Adalberto, às vezes as pessoas imaginam que a gente tem que ajudar só aqueles locais que às vezes estão precisando demais. Você chega lá, esse local não tá caindo isso, tá caindo aquilo, precisa ajudar. Eu falo que a gente tem que ajudar também os locais que a gente vê que a gestão é bem feita. Eu entrei aqui, eu vi uma higienização, eu vi limpeza, eu vi comida para as pessoas, assim, eu vi um cuidado com quem cuida de gente, com aqueles que cuidou, né? Eu quero dizer, cuidou de nós, porque cuidou dos filhos, né? E eu sou um filho, então quero generalizar. Mas a gente está vendo uma instituição bem gerida, que tem amor, que tem cuidado. Leve o meu abraço a cada servidor dessa casa, a cada servidora, né? E convidar, usa aqui o seu espaço para convidar a população de Jequitinhonha a conhecer, a visitar, aí dar um pouco. Às vezes alguém não pode dar o dinheiro, pode dar um abraço, pode vir conversar, ler um poema para os idosos, fazer um teatro, cantar violão, tocar um violão, cantar. Ou seja, ninguém é tão pobre que não possa dar algo, sabe? Alguma coisa pode dar. Uma visita aqui, eu dialoguei com alguns, conversei, já fez muito bem. E aquele que tiver condição de ajudar financeiramente, ajude. Você tem certeza que, pelo que eu estou vendo aqui, o seu dinheiro vai ser bem empregado, vai ser bem gerido. Então, te agradeço. Agradeço aqui o Valdeir, que está na minha frente aqui. E um abraço para cada uma dessa cidade maravilhosa, que cada dia eu amo mais, a cidade de Jequitinhonha. Gratidão aos meus companheiros do Partido dos Trabalhadores, ao vice-prefeito Zé Rolinha, a Robélia, ao Natan, a Adriana, né, ao meu companheiro Paulinho, que está aí junto comigo, nos ajudando também, a minha assessora Raquel, a todos vocês. Muito obrigado.
5: Valdeir, a verba destinada aí tem destino já determinado?
11: Boa tarde a todos os ouvintes da Rádio Santa Cruz, comunidade que conhece, mais uma vez agradecendo a todos pela participação. Essa verba aqui, Roberto, ela vem para manutenção dos serviços de saúde, né? Compra de aquisição, compra de medicamentos, compra de material de curativo, seringas, material diversos, né? Na área da saúde. Então, a gente tem hoje a garantia de manutenção do serviço, do fornecimento, da aquisição dos medicamentos para todos os idosos durante um ano. Lógico, aqueles medicamentos que não encontram na farmácia básica, né?
5: Quantos estão obrigados aqui nesse período?
11: Hoje nós temos 54 idosos, né, Alberto? A gente tem 10 vagas ainda abertas, entre esses sexos diversos, né? São 5 para homem, 5 para mulher. Pode ser amanhã 6 para homem, 4 para mulher, dependendo da demanda. Nós temos 10 leitos desocupados.
12: Obrigado, Valdeir, falando conosco aqui do Lar dos Velhinhos, Vila Santana, reportagem Alberto Ferreira.
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1: 11:33.
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0: Meu negro, obrigado, obrigado, cara.
1: Valeu, Marcial.
2: Obrigado a você.
0: Mais.
1: Obrigado pela confiança, por acreditar no nosso.
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0: 11:59.
1: O anjo do Senhor anunciou a Maria e ela concebeu pelo Espírito Santo. Ave Maria, cheia de graça, o Senhor é convosco. Bendita sois vós entre as mulheres. Bendito é o fruto do vosso ventre, Jesus. Santa Maria, Mãe de Deus, rogai por nós, pecadores, agora e na hora de nossa morte. Amém. Eis aqui a serva do Senhor. Faça-se em mim segundo a vossa vontade. Ave Maria, cheia de graça, o Senhor é convosco. Bendita sois vós entre as mulheres, e bendito é o fruto do vosso ventre, Jesus. Santa Maria, Mãe de Deus, rogai por nós, pecadores, agora e na hora de nossa morte. Amém. E o Verbo divino se fez carne e habitou entre nós. Ave Maria, cheia de graça, o Senhor é convosco. Bendita sois vós entre as mulheres, e bendito é o fruto do vosso ventre, Jesus. Santa Maria, Mãe de Deus, rogai por nós, pecadores, agora e na hora de nossa morte. Amém. Oremos. Infundi, Senhor, e vos rogamos a vossa graça em nossos corações, para que pela anunciação do anjo, conhecemos a encarnação de Cristo, vosso Filho, pela sua paixão e morte na cruz, sejamos conduzidos à glória da ressurreição. Por nosso Senhor Jesus Cristo, vosso Filho, na unidade do Espírito Santo. Amém.

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3: 12 horas e 5 minutos.

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5: 12 horas e 18 minutos.

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1: 12:30.
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1: 12:33.

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5: Amor, me ajuda que eu sou voado, cara.

0: Sim, quanta honra.
1: Deus abençoe sempre o seu trabalho, viu? Seu projeto.
2: Obrigado demais, cara.
0: Gente, por favor, convite, façam muito barulho. Muito barulho. Henrique e Juliano na parada. 105.

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4: 13 horas e 6 minutos.

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4: 13 horas e 17 minutos.

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1: 13:30.
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2: 13 horas e 36 minutos.

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5: 13 horas e 48 minutos.

0: É cadela.
1: Tá bom. Obrigado, gente.
0: Obrigado.
1: Fila Guiar.

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3: 14 horas e 18 minutos.

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1: 14:30.
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3: 14:36.
4: É uma honra muito grande homenagear o grande Kleber Augusto, ao lado do meu amigo Péricles.

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4: 14 horas e 47 minutos.

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2: Louvado seja nosso Senhor Jesus Cristo. Para sempre seja louvado. Salve Maria. Bem-vindo, meu querido irmão, querida irmã. Estamos aqui, Padre Vanderlei e você, neste momento especial, quando nós elevamos o nosso coração e pensamento à Mãe de Deus e nossa, a Santíssima Virgem Maria. Consagrar-nos a Nossa Senhora é renovar a nossa consagração batismal, nosso desejo de estar em Deus, por Deus e para Deus. Meu querido e minha querida, temos um trecho de São Pedro e São Paulo hoje, refletindo as homilias do Papa Paulo VI, quando ele nos fala das duas figuras importantes da Igreja. Diz o Santo Padre: pregamos a Cristo até os confins da terra. Ai de mim se não pregar o Evangelho. Por ele, pelo próprio Cristo, para tanto fui enviado, eu sou apóstolo e também testemunha. Quanto mais distante o país, quanto mais difícil a missão, quanto mais veemência a caridade me aquilhoa. É meu dever pregar seu nome, Jesus Cristo, Filho do Deus vivo. É aquele que nos revelou o Deus invisível, ele o primogênito de toda criatura, ele em quem tudo existe, é o Mestre Redentor dos homens, por nós nasceu, morreu e ressuscitou. É ele o centro da história e do universo. Ele nos conhece a alma, o companheiro, é o amigo em nossa vida, o homem das dores e da esperança. Ele é quem de novo virá para ser o nosso juiz, mas também, como confiamos, a eterna mas ainda é o caminho, a verdade e a vida. É o pão e a fonte de água vivas, saciando a nossa fome e sede. É o pastor, o guia, o modelo, a nossa força, o nosso irmão. Assim como nós, mais até do que nós, ele foi pequenino, pobre, humilhado, trabalhador, oprimido, sofredor. Em nosso favor falou, fez milagres, fundou um novo reino onde os pobres são felizes, onde a paz é a origem da vida em comum, onde são exaltados e consolados os de coração puro e os que choram, onde são saciados os que têm fome de justiça, onde podem os pecadores encontrar perdão e onde todos se reconhecem irmãos. Vede, este é o Cristo Jesus de quem já ouvistes falar, em quem muitíssimos de vós já confiam, pois são cristãos.

não vos deixará esquecer, e a nossa eterna gratidão. Ele não cessará de olhar e ver com carinho o nosso esforço inalterado para a missão. Devemos pregar. Queremos ouvir seu nome até os confins da terra e por todos os séculos dos séculos. Amém. Celebramos hoje a memória agradecida a Deus pela intercessão de Maria, nossa mãe, sob o título de Senhor.

nações quebradas. Por isso nós chamamos a Ele para estar conosco, através de Maria, nossa querida Mãe, Senhora do Perpétuo Socorro. Vem, Senhor Jesus. Vamos agora renovar a nossa consagração à Mãe Aparecida.

Aparecida, espalhais inúmeros benefícios sobre todo o Brasil. Eu, embora indigno de pertencer ao número de vossos filhos e filhas, mas cheio do desejo de participar dos benefícios de vossa misericórdia, prostrado a vossos pés, consagro-vos o meu entendimento, para que sempre pense no amor que mereceis. Consagro-vos a minha língua, para que sempre vos louve e propague a vossa devoção. Consagro-vos o meu coração, para que depois de Deus vos

Sua intercessão, fortalecei-me em minha fraqueza, a fim de que, servindo-vos fielmente nesta vida, possa louvar-vos, amar-vos e dar-vos graças no céu, por toda a eternidade, assim seja. Amém.

A água que vamos aspergir sobre os nossos objetos de devoção para cada vez mais termos essa consciência pura, santa e sagrada. Senhor Deus Todo-Poderoso, fonte e origem de toda a vida, abençoai esta água que apresentamos com fé diante de vós. Nós vos pedimos que ela seja para nós sinal da vossa graça e recordação do nosso batismo, que ao utilizá-la com devoção, sejamos protegidos de todo o mal, fortalecidos na fé e renovados em nosso compromisso de viver como filhos e filhas vossos. Purificai nossos corações, nossos lares e nossas famílias. Derramai sobre nós as bênçãos do vosso amor e concedei-nos saúde do corpo, paz de espírito e perseverança no caminho do Evangelho. Por intercessão da bem-aventurada Virgem Maria, Nossa Senhora Aparecida, e de todos os santos, fazei que esta água nos recorde sempre a água do nosso batismo, presença viva do Cristo, fonte de água viva que nos conduz à vida eterna. Em nome do Pai, do Filho e do Espírito Santo. Amém. O Senhor esteja convosco, Ele está no meio de nós. Por intercessão de Nossa Senhora da Conceição Aparecida, Rainha e Padroeira do Brasil, desça sobre vós, as vossas famílias, os vossos projetos e sonhos, vossos desejos, alegrias e tristezas, a bênção de Deus Todo-Poderoso, Pai, Filho e Espírito Santo. Amém.

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posso olhar pro prédio que eu ajudei a fazer. 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
2: 15:30.
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8: 15 horas e 37 minutos.

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4: 15 horas e 48 minutos.

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3: 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Flash, 16 horas e 4 minutos.

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7: 16 horas e 17 minutos.

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1: 16:30.
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1: 16:34.

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4: 16 horas e 48 minutos.

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6: 17 horas e 4 minutos.

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1: 17 horas e 16 minutos.

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4: 17 horas e 32 minutos.

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12: 17 horas e 48 minutos.

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4: O anjo do Senhor anunciou a Maria e ela concebeu do Espírito Santo. Ave Maria, cheia de graça, o Senhor é convosco. Bendita sois vós entre as mulheres e bendito é o fruto do vosso ventre, Jesus. Santa Maria, Mãe de Deus, rogai por nós, pecadores, agora e na hora da nossa morte. Amém. Eis aqui a serva do Senhor. Faça-se em mim segundo a vossa palavra. Ave Maria, cheia de graças, o Senhor é convosco. Bendita sois vós entre as mulheres, e bendito é o fruto de vosso ventre, Jesus. Santa Maria, Mãe de Deus, rogai por nós, pecadores, agora e na hora de nossa morte. Amém. E o Verbo se fez carne e habitou entre nós. Ave Maria, cheia de graças, o Senhor é convosco. Bendita sois vós entre as mulheres, e bendito é o fruto de vosso ventre, Jesus. Santa Maria, Mãe de Deus, rogai por nós. Nós pecadores, agora e na hora de nossa morte. Amém. Rogai por nós, Santa Mãe de Deus, para que sejamos dignos das promessas de Cristo. Oremos. Infundi, Senhor, em nossos corações a vossa graça. Vô-lo suplicamos a fim de que, conhecendo a anunciação do anjo e a encarnação de Jesus Cristo, vosso Filho, pelos merecimentos de sua paixão e morte, cheguemos à glória da ressurreição. Pelo mesmo Cristo, Senhor nosso. Amém. Glória ao Pai, ao Filho e ao Espírito Santo, como era no princípio, agora e sempre. Amém.

0: concebido pelo poder do Espírito Santo. Nasceu da Virgem Maria, padeceu sobre Pôncio Pilatos, foi crucificado, morto e sepultado, desceu à mansão dos mortos, ressuscitou ao terceiro dia, subiu aos céus, está sentado à direita de Deus Pai Todo-Poderoso, de onde há de vir e a julgar os vivos e os mortos. Creio no Espírito Santo, na Santa Igreja Católica, na comunhão dos santos, na remissão dos pecados, na ressurreição da carne e na vida eterna. Amém. Pai nosso que estais nos céus, santificado seja vosso nome. Venha a nós o vosso reino. Seja feita a vossa vontade, assim na terra como no céu. O pão nosso de cada dia nos dai hoje. Perdoai as nossas ofensas, assim como nós perdoamos a quem nos tem ofendido. Não nos deixeis cair em tentação, mas livrai-nos do mal. Amém. O anjo do Senhor anunciou a Maria e ela concebeu do Espírito Santo. Ave Maria, cheia de graça, o Senhor é convosco. Bendita sois vós entre as mulheres. Bendito é o fruto do vosso ventre, Jesus. Santa Maria, Mãe de Deus, rogai por nós, pecadores, agora e na hora de nossa morte. Amém. Maria disse, eis aqui a serva do Senhor. Faça-se em mim segundo a tua palavra. Ave Maria, cheia de graça, o Senhor é convosco. Bendita sois vós entre as mulheres. Bendito é o fruto do vosso ventre, Jesus. Santa Maria, Mãe de Deus, rogai por nós, pecadores, agora e na hora de nossa morte. Amém. E o Verbo divino se fez carne e habitou entre nós. Ave Maria, cheia de graça, o Senhor é convosco. Bendita sois vós entre as mulheres. Bendito é o fruto do vosso ventre, Jesus. Santa Maria, Mãe de Deus, rogai por nós, pecadores, agora e na hora de nossa morte. Amém. Glória ao Pai, ao Filho e ao Espírito Santo, como era no princípio, agora e sempre. Amém. Ó meu Jesus, perdoai-nos, livrai-nos do fogo do inferno, levai as almas todas para os céus e socorreis principalmente aquelas que mais precisarem da vossa infinita misericórdia. Nossa Senhora Aparecida, rogai por nós. São José, rogai por nós. São Miguel Arcanjo, defendei-nos no combate. Este primeiro mistério, nós contemplamos o batismo de Jesus nas águas do Rio Jordão. Esse mistério será conduzido pelo Padre Gabriel. Rezemos com o Padre Gabriel.
1: Pai nosso que estais no céu, santificado seja o vosso nome. Venha a nós o vosso reino. Seja feita a vossa vontade, assim na terra como no céu. O pão nosso de cada dia nos dai hoje. Perdoai as nossas ofensas, assim como nós perdoamos a quem nos tem ofendido. E não nos deixeis cair em tentação, mas livrai-nos do mal. Ave Maria, cheia de graça, o Senhor é convosco. Bendita sois vós entre as mulheres. Bendito é o fruto do vosso ventre, Jesus. Santa Maria, Mãe de Deus, rogai por nós, pecadores, agora e na hora de nossa morte. Ave Maria, cheia de graça, o Senhor é convosco. Bendita sois vós entre as mulheres. Bendito é o fruto do vosso ventre, Jesus. Santa Maria, Mãe de Deus, rogai por nós, pecadores, agora e na hora de nossa morte. Ave Maria, cheia de graça, o Senhor é convosco. Bendita sois vós entre as mulheres, bendito é o fruto do vosso ventre, Jesus. Santa Maria, Mãe de Deus, rogai por nós, pecadores, agora e na hora de nossa morte. Ave Maria, cheia de graça, o Senhor é convosco. Bendita sois vós entre as mulheres, e bendito é o fruto do vosso ventre, Jesus. Santa Maria, Mãe de Deus, rogai por nós, pecadores, agora e na hora de nossa morte. Ave Maria, cheia de graça, o Senhor é convosco. Bendita sois vós entre as mulheres, bendito é o fruto do vosso ventre, Jesus. Santa Maria, Mãe de Deus, rogai por nós, pecadores, agora e na hora de nossa morte. Ave Maria, cheia de graça, o Senhor é convosco. Bendita sois vós entre as mulheres. Bendito é o fruto do vosso ventre, Jesus. Santa Maria, Mãe de Deus, rogai por nós, pecadores, agora e na hora de nossa morte. Ave Maria, cheia de graça, o Senhor é convosco. Bendita sois vós entre as mulheres, bendito é o fruto do vosso ventre, Jesus. Santa Maria, Mãe de Deus, rogai por nós, pecadores, agora e na hora de nossa morte. Ave Maria,

0: cheia de graça, o Senhor é convosco. Bendita sois vós entre as mulheres, bendito é o fruto do vosso ventre, Jesus. Santa Maria, Mãe de Deus, rogai por nós, pecadores, agora e na hora de nossa morte. Ave Maria, cheia de graça, o Senhor é convosco. Bendita sois vós entre as mulheres, bendito é o fruto do vosso ventre, Jesus. Santa Maria, Mãe de Deus, rogai por nós, pecadores, agora e na hora de nossa morte. Ave Maria, cheia de graça, o Senhor é convosco. Bendita sois vós entre as mulheres, bendito é o fruto do vosso ventre, Jesus. Santa Maria, Mãe de Deus, rogai por nós, pecadores, agora e na hora de nossa morte. Glória ao Pai, e ao Filho, e ao Espírito Santo. Assim como era no princípio, agora e sempre. Amém. Ó meu Jesus, perdoai-nos, livrai-nos do fogo do inferno, levai as almas todas para o céu e socorrei principalmente as que mais precisarem da vossa misericórdia.
1: Segundo o mistério, nós contemplamos o primeiro milagre de Jesus nas bodas de Caná. Este segundo mistério será contemplado e será conduzido pelo Padre Gilberto. Rezemos juntos com o Padre Gilberto.
2: Pai nosso que estais nos céus, santificado seja o vosso nome. Venha a nós o vosso reino, seja feita a vossa vontade, assim na terra como no céu. O pão nosso de cada dia nos dai hoje, perdoai as nossas ofensas, assim como nós perdoamos a quem nos tem ofendido. Não nos deixeis cair em tentação, mas livrai-nos do mal. Amém. Ave Maria, cheia de graça, o Senhor é convosco. Bendita sois vós entre as mulheres, bendito é o fruto do vosso ventre, Jesus. Santa Maria, Mãe de Deus, rogai por nós, pecadores, agora e na hora de nossa morte. Amém. Ave Maria, cheia de graça, o Senhor é convosco. Bendita sois vós entre as mulheres, bendito é o fruto do vosso ventre, Jesus. Santa Maria, Mãe de Deus, rogai por nós, pecadores, agora e na hora de nossa morte. Amém. Ave Maria, cheia de graça, o Senhor é convosco. Bendita sois vós entre as mulheres, bendito é o fruto do vosso ventre, Jesus. Santa Maria, Mãe de Deus, rogai por nós, pecadores, agora e na hora de nossa morte. Amém. Ave Maria, cheia de graça, o Senhor é convosco. Bendita sois vós entre as mulheres, bendito é o fruto do vosso ventre, Jesus. Santa Maria, Mãe de Deus, rogai por nós, pecadores, agora e na hora de nossa morte. Amém. Ave Maria, cheia de graça, o Senhor é convosco. Bendita sois vós entre as mulheres, bendito é o fruto do vosso ventre, Jesus. Santa Maria, Mãe de Deus, rogai por nós, pecadores, agora e na hora de nossa morte. Amém. Ave Maria, cheia de graça, o Senhor é convosco. Bendita sois vós entre as mulheres, bendito é o fruto do vosso ventre, Jesus. Santa Maria, Mãe de Deus, rogai por nós, pecadores, agora e na hora de nossa morte. Amém. Ave Maria, cheia de graça, o Senhor é convosco. Bendita sois vós entre as mulheres, bendito é o fruto do vosso ventre, Jesus. Santa Maria, Mãe de Deus, rogai por nós, pecadores, agora e na hora de nossa morte. Amém. Ave Maria, cheia de graça, o Senhor é convosco. Bendita sois vós entre as mulheres, bendito é o fruto do vosso ventre, Jesus. Santa Maria, Mãe de Deus, rogai por nós, pecadores, agora e na hora de nossa morte. Amém. Ave Maria, cheia de graça, o Senhor é convosco. Bendita sois vós entre as mulheres, bendito é o fruto do vosso ventre, Jesus. Santa Maria, Mãe de Deus, rogai por nós, pecadores, agora e na hora de nossa morte. Amém. Ave Maria, cheia de graça, o Senhor é convosco. Bendita sois vós entre as mulheres, bendito é o fruto do vosso ventre, Jesus. Santa Maria, Mãe de Deus, rogai por nós, pecadores, agora e na hora de nossa morte. Amém. Glória ao Pai, ao Filho e ao Espírito Santo, como era no princípio, agora e sempre. Amém.
1: Nossa Senhora da Divina Providência, providenciai. Jesus manso e humilde de coração, fazei o nosso coração semelhante ao vosso. Agora estamos no terceiro mistério, e nesse mistério contemplamos as proclamações das bem-aventuranças do Senhor. Este mistério será rezado e conduzido pelo Frei Esdras. Vamos rezar juntos esse mistério com o Frei Esdras.
3: Pai nosso que estais nos céus, santificado seja o vosso nome. Venha a nós o vosso reino, seja feita a vossa vontade, assim na terra como nos céus. O pão nosso de cada dia nos dai hoje, perdoai as nossas ofensas, assim como nós perdoamos a quem nos tem ofendido, e não nos deixeis cair em tentação, mas livrai-nos do mal. Amém. Ave Maria, cheia de graça, o Senhor é convosco. Bendita sois vós entre as mulheres, bendito é o fruto do vosso ventre, Jesus. Santa Maria, Mãe de Deus, rogai por nós, pecadores, agora e na hora de nossa morte. Amém. Ave Maria, cheia de graça, o Senhor é convosco. Bendita sois vós entre as mulheres, bendito é o fruto do vosso ventre, Jesus. Santa Maria, Mãe de Deus, rogai por nós, pecadores, agora e na hora de nossa morte. Amém. Ave Maria, cheia de graça, o Senhor é convosco. Bendita sois vós entre as mulheres, bendito é o fruto do vosso ventre, Jesus. Santa Maria, Mãe de Deus, rogai por nós, pecadores, agora e na hora de nossa morte. Amém. Ave Maria, cheia de graça, o Senhor é convosco. Bendita sois vós entre as mulheres, bendito é o fruto do vosso ventre, Jesus. Santa Maria, Mãe de Deus, rogai por nós, pecadores, agora e na hora de nossa morte. Amém. Ave Maria, cheia de graça, o Senhor é convosco. Bendita sois vós entre as mulheres, bendito é o fruto do vosso ventre, Jesus. Santa Maria, Mãe de Deus, rogai por nós, pecadores, agora e na hora de nossa morte. Amém. Ave Maria, cheia de graça, o Senhor é convosco. Bendita sois vós entre as mulheres, bendito é o fruto do vosso ventre, Jesus. Santa Maria, Mãe de Deus, rogai por nós, pecadores, agora e na hora de nossa morte. Amém. Ave Maria, cheia de graça, o Senhor é convosco. Bendita sois vós entre as mulheres, bendito é o fruto do vosso ventre, Jesus. Santa Maria, Mãe de Deus, rogai por nós, pecadores, agora e na hora de nossa morte. Amém. Ave Maria, cheia de graça, o Senhor é convosco. Bendita sois vós entre as mulheres, bendito é o fruto do vosso ventre, Jesus. Santa Maria, Mãe de Deus, rogai por nós, pecadores, agora e na hora de nossa morte. Amém. Ave Maria, cheia de graça, o Senhor é convosco. Bendita sois vós entre as mulheres, bendito é o fruto do vosso ventre, Jesus. Santa Maria, Mãe de Deus, rogai por nós, pecadores, agora e na hora de nossa morte. Amém. Ave Maria, cheia de graça, o Senhor é convosco. Bendita sois vós entre as mulheres, bendito é o fruto do vosso ventre, Jesus. Santa Maria, Mãe de Deus, rogai por nós, pecadores, agora e na hora de nossa morte. Amém. Glória ao Pai, ao Filho e ao Espírito Santo, como era no princípio, agora e sempre. Amém.
1: Nossa Senhora Aparecida, rogai por nós. Santa Teresinha do Menino Jesus, rogai por nós. Agora nós estamos no quarto mistério, e nesse quarto mistério nós estamos contemplando a transfiguração do Senhor no Monte Tabor. E este mistério será rezado pelo Padre Vicente. Vamos rezar junto com o Padre Vicente.
4: Pai nosso que estais no céu, santificado seja vosso nome. Venha a nós o vosso reino. Seja feita a vossa vontade, assim na terra como no céu. O pão nosso de cada dia nos dai hoje. Perdoai as nossas ofensas, assim como nós perdoamos a quem nos tem ofendido. E não nos deixeis cair em tentação, mas livrai-nos do mal. Amém. Ave Maria, cheia de graça, o Senhor é convosco. Bendita sois vós entre as mulheres. Bendito é o fruto do vosso ventre, Jesus. Santa Maria, Mãe de Deus, rogai por nós, pecadores, agora e na hora de nossa morte. Amém. Ave Maria, cheia de graça, o Senhor é convosco. Bendita sois vós entre as mulheres, bendito é o fruto do vosso ventre, Jesus. Santa Maria, Mãe de Deus, rogai por nós, pecadores, agora e na hora de nossa morte. Amém. Ave Maria, cheia de graça, o Senhor é convosco. Bendita sois vós entre as mulheres, bendito é o fruto do vosso ventre, Jesus. Santa Maria, Mãe de Deus, rogai por nós, pecadores, agora e na hora de nossa morte. Amém. Ave Maria, cheia de graça, o Senhor é convosco. Bendita sois vós entre as mulheres, bendito é o fruto do vosso ventre, Jesus. Santa Maria, Mãe de Deus, rogai por nós, pecadores, agora e na hora de nossa morte. Amém. Ave Maria, cheia de graça, o Senhor é convosco. Bendita sois vós entre as mulheres, bendito é o fruto do vosso ventre, Jesus. Santa Maria, Mãe de Deus, rogai por nós, pecadores, agora e na hora de nossa morte. Amém. Ave Maria, cheia de graça, o Senhor é convosco. Bendita sois vós entre as mulheres. Bendito é o fruto do vosso ventre, Jesus. Santa Maria, Mãe de Deus, rogai por nós, pecadores, agora e na hora da nossa morte. Amém. Ave Maria, cheia de graça, o Senhor é convosco. Bendita sois vós entre as mulheres. Bendito é o fruto do vosso ventre, Jesus. Santa Maria, Mãe de Deus, rogai por nós, pecadores, agora e na hora de nossa morte. Amém. Ave Maria, cheia de graça, o Senhor é convosco. Bendita sois vós entre as mulheres. Bendito é o fruto do vosso ventre, Jesus. Santa Maria, Mãe de Deus, rogai por nós, pecadores, agora e na hora de nossa morte. Amém. Ave Maria, cheia de graça, o Senhor é convosco. Bendita sois vós entre as mulheres. Bendito é o fruto do vosso ventre, Jesus. Santa Maria, Mãe de Deus, rogai por nós, pecadores, agora e na hora de nossa morte. Amém. Ave Maria, cheia de graça, o Senhor é convosco. Bendita sois vós entre as mulheres. Bendito é o fruto do vosso ventre, Jesus. Santa Maria, Mãe de Deus, rogai por nós, pecadores, agora e na hora de nossa morte. Amém. Glória ao Pai, ao Filho e ao Espírito Santo, como era no princípio, agora e sempre. Amém. Ó meu Jesus, perdoai-nos, livrai-nos do fogo do inferno, levai as almas todas para o céu e socorrei principalmente as que mais precisares.
1: Nossa Senhora da Ajuda, rogai por nós. São José, rogai por nós. Agora nós chegamos no quinto e último mistério, que será rezado pelo Padre Messias. Neste quinto mistério, estamos contemplando a instituição da Eucaristia. Vamos rezar juntos com o Padre Messias.
5: Pai nosso que estais no céu, santificado seja o vosso nome. Venha a nós o vosso reino, seja feita a vossa vontade, assim na terra como nos céus. O pão nosso de cada dia nos dai hoje, perdoai-nos as nossas ofensas, assim como nós perdoamos a quem nos tem ofendido. Não nos deixeis cair em tentação, mas livrai-nos do mal. Amém. Ave Maria, cheia de graça, o Senhor é convosco. Bendita sois vós entre as mulheres, bendito é o fruto de vosso ventre, Jesus. Santa Maria, Mãe de Deus, rogai por nós, pecadores, agora e na hora de nossa morte. Amém. Ave Maria, cheia de graça, o Senhor é convosco. Bendita sois vós entre as mulheres. Bendito é o fruto de vosso ventre, Jesus. Santa Maria, Mãe de Deus, rogai por nós, pecadores, agora e na hora de nossa morte. Amém. Ave Maria, cheia de graça, o Senhor é convosco. Bendita sois vós entre as mulheres. Bendito é o fruto de vosso ventre, Jesus. Santa Maria, Maria, Mãe de Deus, rogai por nós, pecadores, agora e na hora de nossa morte. Amém. Ave Maria, cheia de graça, o Senhor é convosco. Bendita sois vós entre as mulheres, bendito é o fruto de vosso ventre, Jesus. Santa Maria, Mãe de Deus, rogai por nós, pecadores, agora e na hora de nossa morte. Amém. Ave Maria, cheia de graça, o Senhor é convosco. Bendita sois vós entre as mulheres, bendito é o fruto de vosso ventre, Jesus. Santa Maria, Mãe de Deus, rogai por nós, pecadores, agora e na hora de nossa morte. Amém. Ave Maria, cheia de graça, o Senhor é convosco. Bendita sois vós entre as mulheres, bendito é o fruto de vosso ventre, Jesus. Santa Maria, Mãe de Deus, rogai por nós, pecadores, agora e na hora de nossa morte. Amém. Ave Maria, cheia de graça, o Senhor é convosco. Bendita sois vós entre as mulheres, bendito é o fruto de vosso ventre, Jesus. Santa Maria, Mãe de Deus, rogai por nós, pecadores, agora e na hora de nossa morte. Amém. Ave Maria, cheia de graça, o Senhor é convosco. Bendita sois vós entre as mulheres, bendito é o fruto de vosso ventre, Jesus. Santa Maria, Mãe de Deus, rogai por nós, pecadores, agora e na hora de nossa morte. Amém. Ave Maria, cheia de graça, o Senhor é convosco. Bendita sois vós entre as mulheres, bendito é o fruto de vosso ventre, Jesus. Santa Maria, Mãe de Deus, rogai por nós, pecadores, agora e na hora de nossa morte. Amém. Ave Maria, cheia de graça, o Senhor é convosco. Bendita sois vós entre as mulheres, bendito é o fruto de vosso ventre, Jesus. Santa Maria, Mãe de Deus, rogai por nós, pecadores, agora e na hora de nossa morte. Amém. Glória ao Pai, ao Filho e ao Espírito Santo, como era no princípio, agora e sempre. Amém. Ó meu bom Jesus, perdoai-nos, livrai-nos do fogo do inferno, levai as almas todas para o céu, socorrei principalmente as que mais precisam. Nossa Senhora do Sagrado Coração, rogai por nós. São José, rogai por nós.
1: Chegamos ao final do nosso texto de Nossa Senhora. Com muita gratidão no coração, vamos agradecer a Deus por mais um texto rezado e todas as graças e bênçãos que pedimos nesse momento de oração. Por isso, vamos fazer juntos o nosso agradecimento a Nossa Senhora. Infinitas graças vos damos, soberana Rainha, pelos benefícios que todos os dias recebemos de vossas mãos liberais. Dignai-vos agora e para sempre tomarmos debaixo de vosso precioso amparo. Para mais obrigá-la, vos saudamos como a Salve Rainha. Salve Rainha, Mãe de Misericórdia, vida, doçura e esperança nossa, salve. A vós bradamos e debredados, filhos de Eva, a vós suspirando, gemendo e chorando neste valo de lágrimas, em aposa advogada nossa. Estes vossos olhos misericordiosos a nós volveis, e depois deste desterro, mostrai-nos, Jesus, bendito é o fruto do vosso ventre. Ó clemente, ó piedosa, ó doce, sempre Virgem Maria, rogai por nós, Santa Mãe de Deus, para que sejamos dignos das promessas de Cristo. Amém. E agora a bênção da Ave. O Senhor esteja convosco, Ele está no meio de nós. A nossa proteção está no nome do Senhor, que fez o céu e a terra. Deus de amor e de bondade, Deus de carinho, de ternura e proteção. A vós imploramos a vossa bênção sobre esta água, criatura vossa. A água que os ouvintes da Rádio Santa Cruz irão usar confiantes para implorar o perdão de seus pecados, a proteção de suas vidas e a saúde do corpo e da alma. Abençoai, Senhor, esta água em nome do Pai, do Filho e do Espírito Santo. Amém. O Senhor esteja convosco, Ele está no meio de nós. Pela intercessão de Nossa Senhora Aparecida, Rainha e Padroeira do Brasil, abençoe-vos o Deus Todo-Poderoso, Pai, Filho e Espírito Santo. Amém. Fique com Deus e com as bênçãos da Mãe do Céu. Muito obrigado a todos vocês pelo carinho, pela audiência e por termos feito juntos esse momento de oração.

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0: Deus abençoe você e toda a sua família. Que alegria estar aqui com você, começando mais um programa Eu Seguirei. Eu tenho certeza de que Deus vai falar muito ao seu coração através deste programa. Olha, se você pode, eu já quero convidar você a pegar a sua Bíblia, porque hoje nós vamos meditar a palavra de Deus. A palavra de Deus é o nosso alimento, a palavra de Deus que é o nosso sustento. Eu tenho certeza que essa palavra vai mover seu coração. Olha, aqui você vai ouvir a palavra de Deus, aqui você vai poder cantar. São minutos que ficaremos juntos, onde você vai fazer uma experiência com Deus. Lembrando que tudo que você ouvir aqui, depois fica registrado no meu canal do YouTube, Frei Gilson / Som do Monte, no meu Instagram, no meu Facebook, todos com o mesmo nome, Frei Gilson / Som do Monte, para que você possa também compartilhar essa palavra com os seus amigos, tá bom? Então, vamos escutar a palavra de Deus.
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0: A força da igreja que ora. Irmãos e irmãs, hoje eu quero meditar com você a força da igreja que ora. Sabe, quando todos se unem para rezar por uma causa, a gente precisa entender a força disso. Sabe, é muito importante quando você reza sozinho por uma causa. E Deus te escuta? Deus te escuta. E Deus é capaz de fazer? Deus é capaz de fazer. Mas como é bonito e como é necessário que a gente entenda o poder de quando a igreja se reúne para orar por uma causa, quando a igreja se reúne para orar por uma situação. Quando a igreja toma aquela causa como sua. Sabe, é determinado irmão que está sofrendo, mas a gente toma aquela causa como nossa. A gente está precisando disso nos nossos dias. Eu vou contar agora um relato na Sagrada Escritura de Pedro. E Pedro teve um momento que ele foi preso. E você sabe que uma prisão, ela não é boa. E ainda mais quando é uma prisão injusta. Pedro, qual era o crime que ele cometeu? O crime de pregar Cristo, o crime de pregar o Evangelho, o crime de propagar a fé. Então, ele estava sofrendo muito. E o que a igreja fazia? Interessante porque na Bíblia nós já vamos ver o termo igreja, né? Havia uma comunidade de fiéis reunida. E o que a igreja fazia? Diz a Bíblia que rezava continuamente a Deus por ele. Olha que bonito. Enquanto Pedro estava sofrendo, uma igreja orava para sustentá-lo. Então, nós podemos dizer que Pedro foi sustentado pela oração da igreja. Eu preciso da oração da igreja, você precisa da oração da igreja, tem muita gente precisando da oração de todos nós. Amado irmão, essa meditação ela é muito importante. Então que bonito, enquanto Pedro estava preso, enquanto Pedro estava fraco, enquanto Pedro estava sozinho, porque na prisão fica-se sozinho, não estava sozinho, tinha uma comunidade orando com ele, tinha uma comunidade intercedendo por ele. Sabe, às vezes você está precisando... tem alguém da sua família que está sozinho no hospital. Não, ele não precisa ficar sozinho. E às vezes não pode nem visitá-lo por causa das orientações do hospital. Não pode ter muita gente, aquela coisa toda, mas a comunidade pode se unir em oração por aquela causa. A força da igreja que ora. É sobre isso que a gente vai meditar. Em nome do Pai, do Filho e do Espírito Santo. Amém. Atos dos Apóstolos, capítulo 12, versículo de 1 a 11. Naqueles dias, o rei Herodes prendeu alguns membros da igreja para torturá-los. Mandou matar à espada Tiago, irmão de João. E vendo que isso agradava aos judeus, mandou também prender a Pedro. Eram os dias dos pães ázimos. Depois de prender Pedro, Herodes colocou-o na prisão, guardado por 4 grupos de soldados, com 4 soldados cada um. Herodes tinha a intenção de apresentá-lo ao povo depois da festa da Páscoa. Enquanto Pedro era mantido na prisão, a igreja rezava continuamente a Deus por ele. Herodes estava para apresentá-lo. Naquela mesma noite, Pedro dormia entre os dois soldados, preso com duas correntes, e os guardas vigiavam a porta da prisão. Eis que apareceu o anjo do Senhor e uma luz iluminou a cela. O anjo tocou o ombro de Pedro, acordou e disse: "Levanta-te depressa." As correntes caíram-lhe das mãos. O anjo continuou: "Coloca o cinto e calça tuas sandálias." Pedro obedeceu e o anjo lhe disse: "Põe tua capa e vem comigo." Pedro acompanhou-o e não sabia o que era realidade o que estava acontecendo por meio do anjo, pois pensava que aquilo era uma visão. Depois de passarem pela primeira e a segunda guarda, chegaram ao portão de ferro que dava para a cidade. O portão abriu-se sozinho. Eles saíram, caminharam por uma rua e logo depois o anjo deixou. Então Pedro caiu em si e disse: "Agora sei de fato que o Senhor enviou o seu anjo para me libertar do poder de Herodes e de tudo que o povo judeu esperava." Palavra do Senhor. Gente, que história cativante, né? Às vezes ali assim é inacreditável o que está acontecendo aqui. Mas Pedro não sabia, ou sabia, não sei, uma comunidade estava orando por ele. Uma comunidade estava de joelhos por ele. Olha o poder da oração da comunidade. Libertação da cadeia. Libertação de correntes. Portões que se abrem. Irmão e irmã, a oração de uma comunidade que reza pode fazer isso. Libertar, curar, abrir portas. Livrar dos inimigos. São João Crisóstomo, ele diz: "A oração era feita com fervor", diz o texto, "era oração de amor sincero. Eles buscavam todos um pai gentil, oração fervorosa", diz ele. Veja como eles se dispunham em relação a seus mestres, não se dividiram em facções, nem fizeram tumulto, mas recorreram à oração. Então eles não foram lá fazer protestos, não, eles preferiram a oração, eles escolheram pela oração. Essa verdadeira aliança que é invencível, foi nela que procuraram refúgio. Não disseram: "Sou eu um significante para orar por ele?" Pois agindo por amor, não pensaram nessas coisas. Quem somos nós para orar por Pedro, nosso chefe? Não, eles não pensaram nisso, eles colocaram amor e oraram. Efésios capítulo 6, versículo 18: "Intensificai as vossas invocações e súplicas, orai em toda circunstância pelo Espírito, na qual perseverai em intensa vigília de súplica por todos os cristãos." Romanos capítulo 15, versículo 30: "Rogo-vos, irmãos, em nome de nosso Senhor Jesus Cristo, em nome da caridade que é dada pelo Espírito, combatei comigo, dirigindo vossas orações a Deus por mim." Preciso rezar mais pelos meus irmãos. Preciso rezar mais pelos meus irmãos. Às vezes a gente só reza pelas nossas necessidades e esquecemos de rezar pelos outros. Deus pode fazer milagres através da sua oração na vida de alguém. Pai, Filho e Espírito Santo. Amém.
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0: Resposta a essa palavra, eu quero convidar você agora a cantar comigo.
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irmão, onde abundou o pecado, superabundou a graça. Talvez você experimentou muito pecado na sua vida. O que Deus vai fazer em você é muito maior do que você experimentou no pecado. Volta para Deus, volta para o teu Pai, e você vai experimentar coisas melhores e maiores. Aonde abundou o pecado, superabundou a graça. Vai, tenho tentado.

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1: Programa de hoje está bom demais e eu quero lembrar você, se você quiser ouvir mais pregações, mais meditação da palavra, basta você me acompanhar no meu canal do YouTube, Frei Gilson / Som do Monte, no meu Instagram, no meu Facebook, no meu TikTok e lá você vai encontrar muito mais palavra de Deus para você.
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1: Nós vamos terminar este programa rezando. Eu quero clamar agora por você, quero clamar pela sua família. Senhor Deus, libera agora o teu Espírito Santo sobre cada pessoa que acompanha este programa. Vem Espírito Santo, enche todos os que estão acompanhando este programa agora. Libera, Senhor, para esta pessoa o que ela mais precisa, para o corpo e para a alma. Libera, Senhor, curas e libertações em nome de Jesus para esta pessoa que assiste, que acompanha, que escuta e para toda a sua família. Eu clamo a tua poderosa bênção. Visita agora com bênção de proteção. A bênção que só o Senhor pode dar. Abençoe-vos o Deus Todo-Poderoso, Pai e Filho e Espírito Santo. Amém.
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2: 18 horas e 57 minutos.

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2: 19 horas e 15 minutos.

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2: 19 horas e 31 minutos.

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4: 19 horas e 47 minutos.

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4: 20 horas e 16 minutos.

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4: 20 horas e 31 minutos. 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
1: 20 horas e 45 minutos.

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